0: da Dario Durigan.
1: Nós precisamos fazer um acompanhamento mais pormenorizado, por isso o prazo de um mês, para que a gente que está acompanhando isso diariamente, a equipe econômica, assim que essa situação melhorar, amenizar, a gente volte a rever. Lembrando que o nosso objetivo aqui é que a gente estabilize os preços e assim que tivermos condições, a gente também vai estar prontos para fazer as revisões necessárias.
0: Para o diesel rodoviário, foi assinada uma medida provisória que autoriza a concessão de subsídio a produtores e importadores. O valor da subvenção será definido pelo Ministério da Fazenda e poderá ser alterado conforme as condições do mercado. O objetivo das medidas é amenizar os impactos dos conflitos internacionais sobre o mercado doméstico de combustíveis, como disse o ministro do Planejamento e Orçamento, Bruno Moretti.
2: Nós estamos num período particularmente relevante de safra e o aumento dos preços internacionais tem uma repercussão sobre as operações de importação de diesel. Então, também essa é a razão pela qual a gente está colocando essa subvenção nesse momento. Não tem só a ver com preço, mas também para garantir uma oferta estável de diesel. Os prejuízos ao país seriam muito maiores de abastecimento se nós não aplicássemos essa nova medida.
0: Inicialmente, o valor da subvenção para o óleo diesel será de R$ 1,00 por litro e deverá ser descontado do preço de venda com registro na nota fiscal. Reportagem Gabriela Noronha.
3: A iniciativa do Ministério da Saúde busca descentralizar as ações sanitárias em situações de crise.
4: Para isso, já estão em operação bases da Força Nacional do SUS, que atendem as regiões Sul e Nordeste.
3: Hoje, a unidade do Sudeste começou a operar e passa a monitorar situações como enchentes, inundações e deslizamentos.
4: A preocupação do governo federal é com os possíveis impactos do El Niño.
5: Localizada no Rio de Janeiro, a Base Regional Sudeste da Força Nacional do SUS vai atuar na resposta a emergências em saúde pública, reforçando o apoio a estados e municípios, tanto na preparação quanto no atendimento a situações de crise. De acordo com o ministro da Saúde, Alexandre Padilha, a unidade vai reduzir o tempo de resposta a emergências sanitárias, diante de grandes eventos e desastres climáticos.
6: Com a base aqui no Rio de Janeiro, em até 12 horas, a gente consegue chegar em qualquer localidade da região sudeste do país.
5: A base do Rio é a terceira do país a entrar em funcionamento. Porto Alegre, no Rio Grande do Sul, e Salvador, na Bahia, já estão em atividades. Outras 6 bases estão previstas até o fim deste ano para atender as demais regiões do país. O ministro Alexandre Padilha destacou possíveis problemas de saúde que podem surgir com as mudanças climáticas e o El Niño.
6: Dependendo da região do país, terá um impacto diferente. Por exemplo, deve aumentar as secas na Amazônia. Para isso, tem uma preparação da saúde para enfrentar essa situação de secas. Deve aumentar as secas no semiárido do Nordeste. Deve aumentar queimadas no Centro-Oeste. O idoso tem problema pulmonar, o idoso tem diabetes, tem hipertensão. O aumento da temperatura média descompensa esse idoso, descompensa o uso da sua medicação. E também estudos da Fiocruz apontam que o aumento da temperatura média faz nascer mais bebês prematuros. Com isso, você tem maior risco de doenças entre os bebês.
5: Cada base da Força Nacional do SUS dispõe de veículos, posto médico avançado, comunicação via satélite, drones e equipamentos de apoio a equipes mobilizadas em áreas afetadas, inclusive locais remotos ou de difícil acesso. Também nesta quarta-feira, no Rio de Janeiro, foi lançada a plataforma digital Sou Força, destinada à mobilização de profissionais voluntários para atuação em desastres e emergências de saúde. Reportagem Luana Karen.
3: Uma doença rara que afeta principalmente os pulmões e o sistema digestivo.
4: Todos os anos são diagnosticados cerca de 300 novos casos da fibrose cística em todo o país.
3: O Setembro Roxo é o mês de conscientização sobre a doença, que tem diagnóstico e tratamento gratuitos pelo SUS.
7: Identificada pelo teste do pezinho, a fibrose cística afeta 1 a cada 7 mil nascidos vivos no Brasil. Ainda sem cura, a doença é resultado de uma disfunção nas células de membranas internas do corpo, o que faz com que toda a secreção do organismo seja mais espessa que o normal. A pneumologista pediátrica do Instituto Fernandes Figueira, da Fiocruz, Tânia Vrobel, detalha os sintomas.
8: No aparelho respiratório, no aparelho digestivo, no aparelho reprodutor, as secreções muito espessas vão levar aos sintomas que muitas vezes acontecem. São crianças que fazem pneumonia, que muitas vezes aparecem com bronquite, quadros digestivos.
7: A servidora pública Jeane Braga percebeu alguns desses sintomas no filho Pedro André, quando ele ainda era um bebê. O diagnóstico só veio meses após o nascimento.
9: Ele é portador de fibrose cística e teve diagnóstico tardio, infelizmente, aos 5 meses, depois de recorrentes internações na rede privada.
7: Hoje, Pedro tem 12 anos. No Rio de Janeiro, onde vivem, ele faz todo o tratamento pelo Sistema Único de Saúde no Instituto Fernandes Figueira. Com a rotina de treinos, fisioterapia, dieta e medicação, ele conta que leva uma vida normal.
10: Eu faço natação, tomo remédio para neutralizar e deu muito certo, pois hoje eu sou uma pessoa normal, onde a fibrose cística quase não me atinge.
7: O SUS oferece uma gama de medicações para tratar a fibrose cística, como enzimas, antibióticos e inalatórios, além de moduladores da proteína que causa a disfunção nas células. E no Setembro Roxo, campanha que faz alusão à doença, o objetivo é tornar a enfermidade mais conhecida e ampliar os diagnósticos. O diretor de políticas públicas da ONG Unidos pela Vida, Cristiano Silveira, comenta a importância do tratamento, especialmente dos moduladores de proteína que passaram a ser oferecidos recentemente no SUS.
11: Com esses medicamentos, a gente viu uma redução drástica no número de transplantes pulmonares, né, por conta, né, de não precisar mais, né. A gente sabe que é um medicamento, não é barato, mas existe também uma economia de se tratar essas pessoas. Quando a gente tem um tratamento assim como esse, que muda mesmo o prognóstico da doença.
7: O teste do suor, que comprova o diagnóstico, também é feito pelo SUS. Hoje, mais de 6.400 pacientes são acompanhados em centros de referência públicos espalhados pelo país. Reportagem Graziele Bezerra.
4: A Advocacia-Geral da União solicitou a retirada de vídeos com falsos médicos criados por inteligência artificial.
12: Os conteúdos simulam profissionais de saúde que divulgam informações falsas e tratamentos sem comprovação científica.
4: Ao todo, foram identificados mais de 90 perfis entre janeiro e julho deste ano.
12: A solicitação foi encaminhada para a Polícia Federal e para o Conselho Federal de Medicina.
13: A Advocacia-Geral da União, AGU, notificou o YouTube para remover ou alertar usuários sobre vídeos que usam inteligência artificial para simular médicos e outros profissionais de saúde. A medida foi tomada após a identificação de 97 perfis com esse tipo de conteúdo entre 1º de janeiro e 10 de julho de 2026. Os vídeos apresentam personagens com aparência humana, qualificações profissionais fictícias e linguagem alarmista. Alguns também oferecem produtos, livros digitais e serviços pagos. Entre os riscos estão a automedicação, o uso de terapias sem eficácia comprovada e a interrupção de tratamentos. A notificação determina ainda que o YouTube avalie outros canais e vídeos identificados e adote medidas para prevenir a disseminação desse material. As informações foram encaminhadas à Polícia Federal e ao Conselho Federal de Medicina. A orientação do Ministério da Saúde é buscar informações sobre saúde em fontes confiáveis e denunciar conteúdos que possam colocar pessoas em risco. Dilson Santa Fé, para a Voz do Brasil.
4: A Agência Nacional de Vigilância Sanitária, Anvisa, aprovou o registro de um medicamento usado para a prevenção da enxaqueca.
12: Estudos mostraram que o medicamento Aqipta reduz o número de episódios da doença, tanto na forma esporádica quanto na forma crônica.
4: A enxaqueca pode provocar crises recorrentes de dor de cabeça, náuseas, vômitos e sensibilidade à luz e ao som.
12: O novo medicamento é uma opção de tratamento oral para prevenção em adultos que têm pelo menos 4 episódios da doença por mês.
4: Pacientes da rede pública de saúde serão encaminhados para realizar mais de 600 mil procedimentos na rede privada.
12: O objetivo é diminuir a fila de espera do SUS para quem precisa de médicos especialistas.
14: Mais de 600 mil procedimentos gratuitos para pacientes do SUS estão previstos em contratos com 259 hospitais privados e filantrópicos de 21 estados. Do total, 458 mil procedimentos serão realizados por meio da estratégia Ofertas de Cuidados Integrados, que reúnem consultas, exames e diagnósticos de uma mesma especialidade em um único atendimento. As outras 142 mil intervenções são cirurgias de diferentes níveis de complexidade. A maior parte desses serviços serão na área de oftalmologia, com previsão de 170 mil por ano. Na sequência estão cardiologia com 133 mil, ortopedia com 113 mil e oncologia com 72 mil procedimentos. Outra modalidade incluída é a terapia renal substitutiva, destinada a pacientes que precisam de hemodiálise, que deve atender cerca de 40 mil pacientes por mês. Raquel Mariano, para a Voz do Brasil.
4: Novo procedimento administrativo regulamentado pelo Ministério da Justiça e Segurança Pública vai tornar mais fácil a transferência de dinheiro das bets ilegais para o Fundo Nacional de Segurança Pública.
15: As casas de apostas online seguem uma rígida regulamentação e podem ter seus recursos bloqueados e perdidos para o poder público quando atuam na ilegalidade.
4: Agora, com uma nova portaria editada pelo Ministério, os procedimentos para que a Justiça conceda a transferência desses recursos serão acelerados.
15: Mais cedo, nós conversamos com a diretora do Fundo Nacional de Segurança Pública, Camila Pintarelli, sobre como esse dinheiro poderá ser aplicado e os ganhos da medida. Acompanhe.
16: Diretora Camila Pintarelli, bem-vinda à Voz do Brasil.
15: Prazer ter a senhora conosco aqui.
17: Prazer é todo meu. Muito obrigada por nos receber aqui hoje.
15: Vamos começar falando, então, sobre essa portaria nova que foi editada. Ela deve facilitar, né, que os recursos apreendidos das bets ilegais sejam destinados ao Fundo Nacional de Segurança Pública. Como é que isso deve acontecer? O que ela muda?
17: Eu acho que, antes de mais nada, é preciso explicar que o Fundo Nacional de Segurança Pública é hoje o principal instrumento de financiamento da segurança pública no Brasil. É um fundo federal, robusto, bilionário, que faz transferências fundo a fundo aos estados e Distrito Federal todos os anos para infraestrutura de segurança pública. A principal fonte de recursos do Fundo Nacional de Segurança Pública hoje são as loterias federais, as loterias de prognóstico. Então, quando a população faz aquela fezinha na Mega Sena, na Mega da Virada, ela está contribuindo de alguma forma com os recursos que vão para o Fundo Nacional de Segurança Pública. Agora, desde a edição do Decreto 13.303 deste ano e a edição da portaria do Ministério da Justiça 1287, nós vamos passar a contar com mais uma fonte de recurso, que é justamente o recurso da BET ilegal, aquela BET que não está cadastrada no Ministério da Fazenda, cujos recursos foram bloqueados pelo Ministério da Fazenda, pela Secretaria de Prêmios e Apostas, e vão passar, depois de um processo administrativo, a compor o Fundo Nacional de Segurança Pública. Ou seja, eles vão reverter da ilegalidade para prover infraestrutura para a segurança pública do país.
4: Qual o valor que vocês estimam que pode ser incorporado ao fundo com esses procedimentos e em que políticas e ações esse dinheiro poderá ser empregado?
17: Ainda não temos as cifras exatas por conta de sigilo fiscal e sigilo bancário, mas nós estimamos que são valores na casa dos bilhões de reais que podem muito em breve passar a incorporar aí o orçamento do Fundo Nacional de Segurança Pública. E em termos de política de segurança pública, eles podem ser aplicados a inúmeras finalidades, desde enfrentamento à violência contra a mulher, valorização do profissional de segurança pública e, principalmente, tecnologia, infraestrutura de segurança pública, equipagem, aquisição de viaturas, aquisição de colete, enfim, tudo para valorizar a infraestrutura de segurança do país.
15: Agora, falando um pouco aí da burocracia para que esse dinheiro chegue efetivamente, né, nas viaturas, nos equipamentos, os procedimentos administrativos que são estabelecidos pela portaria, eles não eliminam a necessidade de uma decisão judicial, né?
17: De forma alguma.
15: Mas eles reduzem essa burocracia? Como é que eles aumentam a chance dessa vitória judicial?
17: Eles reduzem na medida em que eles facilitam a liquidez da sentença que vai ser dada. Como que vai funcionar, Mariana? A Secretaria de Prêmios e Apostas consolida o valor que foi apreendido, manda para o Ministério da Justiça, o Fundo Nacional de Segurança Pública, por meio de uma comissão processante, avaliza esses valores, ou seja, dá o ok de que tais valores estão de fato corretos e envia isso para a Advocacia Geral da União. A Advocacia Geral da União, em posse desse instrumento, desse arcabouço probatório, simplesmente pede o perdimento desses valores ao Judiciário. Então, a função função do judiciário deixa de ser probatória, deixa de ser instrutória e passa a ser convalidatória daquele título administrativo que já existe. Aqueles valores já estão sedimentados, basta a declaração para que eles passem a integrar o Fundo Nacional de Segurança Pública.
15: Ou seja, já chega na justiça com meio caminho andado.
17: Quase 70% já.
4: Diretora, sem seguir a regulamentação para o jogo de apostas online, as bets ilegais ficam mais acessíveis a atividades criminosas, né? A destinação desses recursos para o Fundo Nacional de Segurança Pública é uma forma de ajudar a combater esse mesmo crime e outros também que se ligam?
17: Exatamente. Como eu disse no comecinho aqui da nossa entrevista, é a ilegalidade se transformando em infraestrutura de segurança pública. Esse recurso, prioritariamente, vai ser destinado aos estados e Distrito Federal, na modalidade de transferência fundo a fundo, que é uma espécie de PIX que a gente faz para os estados e Distrito Federal investirem em segurança pública. E uma das formas que eles podem investir é justamente em tecnologia para combater a ilicitude de crimes virtuais, ou seja, a cibersegurança ganhando mais investimentos a partir da apreensão e da transformação desses valores para o Fundo Nacional de Segurança Pública.
15: Agora, a aplicação dos recursos, ela tem também um acompanhamento criterioso,
17: tem,
15: né? Que é feito pela Secretaria Nacional de Segurança Pública e existe, inclusive, uma diretoria lá específica.
17: Que é justamente o Fundo Nacional de Segurança Pública, que faz esse acompanhamento desde o momento em que o Estado ele propõe a utilização do recurso do fundo até o fim da prestação de contas. Nós somos acompanhados e auditados, Mariana, diariamente pelo Tribunal de Contas da União, Controladoria Geral da União e todos os ministérios públicos estaduais, porque todo esse recurso vai para os estados. Então, a gente tem realmente um acompanhamento extremamente criterioso, extremamente rígido e rigoroso da aplicação desses recursos. Eu costumo brincar que nós monitoramos mais de 1000 contas bancárias diariamente. Cada centavo que sai desse recurso é cientificado à nossa equipe.
4: Muito bem, nós conversamos com Camila Pintarelli, diretora do Fundo Nacional de Segurança Pública. Muito obrigado por essa entrevista aqui na Voz do Brasil.
17: Eu que agradeço a oportunidade. Contem conosco.
3: As instituições interessadas em participar do edital Restaura Rio Doce terão mais um mês para fazer a inscrição.
4: O prazo para apresentação de propostas foi prorrogado até o dia 30 de setembro.
18: Fruto de uma parceria entre o BNDES, Banco Nacional de Desenvolvimento Econômico e Social, e o Ministério do Meio Ambiente e Mudança do Clima, o edital vai selecionar instituições para executar e coordenar projetos de restauração ecológica e produtiva em 12.500 hectares na região da Bacia do Rio Doce. O objetivo é reparar e compensar os danos causados pelo rompimento da barragem de Fundão ocorrido em 2015, em Mariana, no interior mineiro. As propostas a serem submetidas devem prever ações envolvendo restauração ecológica por meio da recomposição da vegetação nativa e restauração produtiva, através de sistemas sustentáveis que conciliem geração de renda e conservação ambiental. De acordo com o gerente institucional do Fundo Rio Doce no BNDES, Guilherme Tinoco, será realizada no dia 10 de setembro uma oficina online para o esclarecimento de dúvidas sobre o edital.
19: O encontro ele terá como objetivo orientar as entidades interessadas sobre os critérios, requisitos e procedimentos previstos para a apresentação dos projetos. Para participar, é preciso se inscrever na nossa página do edital na internet.
18: Mais informações sobre o edital Restaura Rio Doce e a oficina online estão disponíveis no site bndes.gov.br/restaurarioDoce. Reportagem André de Barros Lima.
3: O acesso à pós-graduação abre novos caminhos para a qualificação profissional.
4: E estudantes e pesquisadores indígenas têm a oportunidade de ingressar em cursos de mestrado e doutorado em todo o país.
3: Ao todo, são ofertadas 325 bolsas pelo Programa de Desenvolvimento Acadêmico Indígena.
4: O edital é uma iniciativa da Coordenação de Aperfeiçoamento de Pessoal de Nível Superior, a CAPES.
20: Estudantes indígenas que querem fazer mestrado ou doutorado já podem consultar os programas de pós-graduação participantes do Programa de Desenvolvimento Acadêmico Indígena, o PEDAI. A lista está disponível no portal da CAPES e informa a instituição, o curso, a cidade, o estado, o contato e o número de bolsas. São 325 bolsas, sendo 214 para mestrado e 111 para doutorado, distribuídas pelas 5 regiões do país. O estudante pode consultar a relação completa dos programas no portal da CAPES, no gov.br/CAPES, e verificar as oportunidades de interesse. Reportagem Pablo Mundim.
21: Participantes da Prova Nacional Docente 2026 já podem consultar os locais de prova.
4: As informações estão disponíveis no cartão de confirmação da inscrição.
21: O participante pode conferir também informações referentes à sua inscrição e à aplicação da prova, como data e horário.
4: As informações podem ser acessadas em pnd.inep.gov.br.
21: Escolas públicas e privadas de todo o país têm até o dia 11 de setembro para conferir os dados declarados na primeira etapa do Censo Escolar 2026.
4: As informações estão disponíveis para consulta no sistema EducaCenso e identificar possíveis erros.
21: A novidade desse ano é que os gestores podem checar os dados declarados antes da fase oficial de retificação, que deve começar na segunda quinzena de setembro.
4: Após a retificação, os gestores terão 30 dias para corrigir qualquer inconsistência.
21: O endereço para consulta é educacenso.inep.gov.br. Vou repetir, é educacenso.inep.gov.br.
4: E essas foram as notícias do Governo Federal.
21: Uma realização da Secretaria de Comunicação Social da Presidência da República.
4: Com produção da empresa Brasil de Comunicação.
21: Fique agora com o Minuto do TCU. Em seguida, as notícias do Poder Judiciário e do Congresso Nacional. Boa noite.
4: Boa noite para você. Até amanhã.
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25: Presidente do STF toma decisões em 3 diferentes procedimentos.
26: STJ garante justiça gratuita para pessoa com câncer que tem reserva financeira.
25: Forças federais vão atuar em 8 estados nas eleições deste ano.
26: Boa noite, eu sou Arthur Filho.
25: E eu sou Walter Lima.
26: Nesta quarta-feira, o presidente do Supremo Tribunal Federal, ministro Edson Fachin, passou para a presidência da Corte o inquérito que apura a divulgação de notícias falsas e ataques contra integrantes do STF. Até então, o relator do inquérito era o ministro Alexandre de Moraes.
25: O ministro Fachin também suspendeu as decisões dos ministros André Mendonça e Flávio Dino sobre o afastamento e a reintegração de Andrei Rodrigues ao cargo de diretor-geral da Polícia Federal e Leandro Almada, do cargo de diretor de inteligência da PF.
26: Andrei Rodrigues e Leandro Almada deverão prestar informações no prazo de 48 horas. Depois disso, o presidente do STF decidirá sobre a permanência ou não deles no cargo da Polícia Federal.
25: O presidente da Suprema Corte também convocou uma sessão plenária presencial extraordinária para a próxima terça-feira, 15 de setembro, às 10 horas da manhã.
26: Superior Tribunal de Justiça mantém justiça gratuita à pessoa em tratamento com câncer que recebe salário mínimo e conta com reserva financeira.
25: Ela recebe um salário mínimo por mês e tinha reservas financeiras, mas para o STJ essa condição por si só não impede o acesso ao benefício. Jaffer Araújo.
0: O pedido de gratuidade foi negado pelo Tribunal de Justiça de Minas Gerais ao considerar a existência de saldos de poupança e aplicações financeiras em nome da parte. No STJ, no entanto, o relator ministro Moura Ribeiro entendeu que exigir que a pessoa em tratamento oncológico use suas reservas financeiras para pagamento de custas processuais poderia comprometer recursos necessários à subsistência e ao próprio tratamento, que envolve despesas elevadas e imprevisíveis.
26: O Tribunal Superior do Trabalho completa 80 anos em 2026. O TST foi criado em 9 de setembro de 1946 e instalado oficialmente no dia 23 do mesmo mês.
25: Para marcar a data, o Tribunal preparou ações comemorativas e uma identidade visual especial. Samanta Flor.
1: Nesses 80 anos, mudaram as profissões, as formas de contratação e até a maneira de trabalhar. E o TST foi acompanhando essas transformações com o papel de uniformizar as decisões da Justiça do Trabalho e dar mais segurança às relações de trabalho. Para marcar essa trajetória, o tribunal ganhou uma logomarca especial, inspirada em um labirinto circular e nos azulejos de Atos Bucão, presentes na sede do TST. A proposta é representar os diferentes caminhos para a solução dos conflitos trabalhistas.
26: Forças federais atuarão no apoio das eleições de 2026 de 8 estados.
25: Os pedidos foram encaminhados pelos tribunais regionais eleitorais ao TSE. Guilherme Firmino.
2: Na sessão plenária desta terça-feira, 8 de setembro, o plenário aprovou por unanimidade os pedidos de envio de tropas federais para o Maranhão e para a 37ª Zona Eleitoral do Piauí. A ação envolve a atuação do Exército, Marinha e Aeronáutica. O total de 8 estados terão o apoio da Força Federal no primeiro turno das eleições de 2026. A medida tem o objetivo de assegurar a normalidade e a segurança da votação e apuração em localidades indicadas. Após a aprovação do TSE, os pedidos são encaminhados ao Ministério da Defesa, responsável pelo planejamento e execução das ações pelas Forças Armadas. Novas solicitações ainda poderão ser apresentadas pelos TRS, caso sejam identificadas situações que necessitem de apoio.
26: Quase 500 trabalhadores vítimas de trabalho análogo ao escravo são resgatados durante o mês de agosto.
25: O Ministério Público Federal integra a força-tarefa que reuniu 5 instituições e realizou ações de fiscalização em 27 unidades da Federação. Vanessa Pereira.
5: Ao todo, foram resgatadas 479 pessoas que viviam em situação análoga à escravidão, dentre elas mulheres, crianças e adolescentes, imigrantes. Os empregadores flagrados submetendo os funcionários a essas condições foram notificados a interromper as atividades, cancelar os contratos informais, formalizar os trabalhadores retroativamente e pagar os valores trabalhistas e rescisórios às vítimas. Valor que ultrapassa R$1.400.000.
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26: A você, uma boa noite.
25: E até amanhã.
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6: Eu sou Paula Groba.
8: E eu sou Humberto Pinheiro.
6: E estes são os destaques de hoje do Jornal do Senado, que começa agora.
8: Senado analisa piso nacional para profissionais de apoio da educação básica.
6: PEC da Segurança Pública poderá direcionar recursos para as Forças Armadas.
8: Eleições 2026. Jovens, analfabetos e idosos têm regras diferentes para votar.
6: Boa noite.
8: Boa noite.
6: Quem trabalha na secretaria, na biblioteca ou em outras áreas de apoio das escolas públicas poderá ter um piso salarial nacional.
8: Uma proposta sob análise do Senado prevê um valor mínimo para a remuneração desses profissionais e será votada pela Comissão de Educação. Repórter Rodrigo Rezende.
7: A Comissão de Educação do Senado vai analisar o projeto que cria um piso salarial nacional para profissionais da educação básica pública que trabalham em funções de apoio administrativo, técnico ou operacional. A ideia é que este piso seja de 75% do valor do piso do magistério. O atual valor do piso dos professores é de R$ 5.130,00, o que daria ao piso dos demais profissionais o valor de R$ 3.847,00 para uma jornada de 40 horas. O senador Flávio Arnes, do PSB do Paraná, ressaltou que uma boa escola só funciona com a valorização de todos os profissionais que atuam naquele espaço.
9: E um estabelecimento educacional, uma escola, só funciona com qualidade, adequadamente, com a participação de todos os profissionais. Mas uma secretaria bem montada, a biblioteca, toda a infraestrutura da escola, se estiver em harmonia com os objetivos da educação, isso é um avanço extraordinário. Eu acho que nós temos que fazer isso, esse debate aqui no Senado Federal. Já está aí há bastante tempo.
7: Camilo Santana, do PT do Ceará, presidente da comissão, anunciou que o relator do projeto será o senador Marcelo Castro, do MDB do Piauí. Após a análise do colegiado, a proposta ainda será votada pela Comissão de Assuntos Econômicos.
10: E investimentos em pesquisa e inovação podem chegar a mais áreas da região amazônica, segundo um projeto aprovado pela Comissão de Ciência e Tecnologia.
11: A proposta determina que parte desses recursos sejam destinados para além da região metropolitana de Manaus. Repórter Patrícia Oliveira.
12: Poderão ser destinados também a outras áreas da Amazônia parte dos recursos que as empresas já são obrigadas a investir como contrapartida aos incentivos da Zona Franca de Manaus e da Lei de Informática. É o que estabelece um projeto do senador Davi Alcolumbre, do União do Amapá, aprovado na Comissão de Ciência e Tecnologia. Hoje, empresas beneficiadas por esses incentivos precisam aplicar pelo menos 5% do faturamento obtido no mercado interno com produtos de tecnologia em pesquisa e desenvolvimento. A ideia é mudar a distribuição de parte desses recursos, como explicou o relator senador Flávio Arnes, do PSB do Paraná.
9: Restabelecer em lei aquele piso de interiorização dos investimentos em pesquisa e inovação, assegurando recursos para os demais estados da região amazônica, estendendo-o para os convênios firmados no âmbito da Lei de Informática.
12: Pelo texto, pelo menos 15% de parcelas específicas desses investimentos deverão ser destinados a instituições públicas de ensino e pesquisa que estejam fora da região metropolitana de Manaus, nos estados do Acre, Amapá, Rondônia, Roraima e Amazonas. A proposta seguiu para análise da Comissão de Assuntos Sociais.
10: A segurança pública esteve entre as principais prioridades do Senado durante a semana de esforço concentrado. Entre as propostas analisadas está a PEC da Segurança, que prevê mais recursos para o setor, amplia a integração entre os órgãos de segurança e torna mais rigoroso o regime penal para líderes de facções criminosas, organizações paramilitares e milícias. A proposta de emenda à Constituição segue em análise na Comissão de Constituição e Justiça.
11: Para o senador Fernando Dueire, do PSD de Pernambuco, o poder público tem a responsabilidade de combater a violência, mas também de criar condições para a ressocialização de quem tem possibilidade de ser reintegrado à sociedade. O senador defendeu uma legislação mais rigorosa e afirmou que a segurança pública é um desafio que precisa ser enfrentado pelo Estado brasileiro.
13: Não é possível que a violência que hoje nós convivemos em todas as grandes cidades ou médias brasileiras continue. É preciso que nós tenhamos uma legislação dura para que isso seja de alguma forma contido.
10: E a Constituição poderá passar a prever um sistema único de segurança pública com recursos destinados ao combate à criminalidade e à melhoria da estrutura do setor.
11: O texto base da proposta já foi aprovado pela Comissão de Constituição e Justiça. Os recursos virão dos Fundos Nacionais de Segurança Pública e Penitenciário Nacional e do Fundo Social do Pré-Sal. Os senadores ainda podem incluir as Forças Armadas entre os beneficiários. Repórter Bruno Lourenço.
14: A proposta de
3: emenda à Constituição aprovada pelos senadores institucionaliza o Sistema Único de Segurança Pública, que terá receitas do Fundo Nacional de Segurança Pública e do Fundo Penitenciário Nacional e até de eventual superávit no Fundo Social do Pré-Sal. Emenda do senador Carlos Portinho, do PL do Rio de Janeiro, quer incluir as Forças Armadas entre as beneficiárias dos recursos. Portinho diz que é justo direcionar essas verbas quando militares atuam em atividades de proteção e defesa civil contra delitos nas fronteiras e na garantia da lei e da ordem.
14: A ausência de previsão expressa quanto à destinação de recursos do Fundo Nacional de Segurança Pública para essas operações gera insegurança jurídica e limita a capacidade de resposta do Estado frente às ameaças do alcance nacional. Aqui falamos de soberania.
3: Portinho destacou que sua proposta é voltada exclusivamente para o custeio de ações desempenhadas em contextos específicos, como operações nos morros de seu estado. O relator da PEC da Segurança, senador Rogério Carvalho, do PT de Sergipe, no entanto, recomenda a rejeição da emenda.
15: As Forças Armadas têm o seu próprio regramento de financiamento, que é um outro debate que precisa ser feito num outro lugar. E se ele for convocado, deverá ter reforço orçamentário naquilo que é o lugar do financiamento da segurança pública.
3: A Comissão de Constituição e Justiça deve concluir a votação da PEC da Segurança na próxima reunião.
16: Eleições 2026.
10: Você já se perguntou por que nunca viu propaganda eleitoral de algum determinado partido na televisão?
17: Pode ser que ele não tenha cumprido as exigências da legislação para ter direito ao horário gratuito. A repórter Lana Dias explica.
18: Para ter acesso ao horário eleitoral, o partido ou a federação precisa ter cumprido na eleição de 2022 pelo menos um desses critérios. Eleição de no mínimo 11 deputados federais distribuídos em pelo menos 9 unidades da federação ou receba ao menos 2% dos votos válidos nas eleições para a Câmara dos Deputados, distribuídos de novo em 9 unidades da federação, com um mínimo de 1% dos votos em cada uma delas. O consultor legislativo do Senado, Arlindo Fernandes, explicou que a aplicação da regra dos votos para a Câmara está sendo de forma gradual, desde 2018.
19: Quando começou a ser aplicada essa cláusula de desempenho, era, na primeira eleição, era 1,5%, depois na segunda eleição 2%, na eleição deste ano de 26, será exigido 2,5% e a partir de 2030 vai ficar a cláusula permanente que é 3% do eleitorado.
18: Vale lembrar que o fundo partidário e o fundo eleitoral são coisas diferentes. O partidário é destinado às despesas rotineiras das legendas e o eleitoral é direito de todos os partidos, exclusivo ao financiamento de campanhas de candidatos e candidatas durante o ano de eleição.
10: E daqui a menos de um mês, brasileiras e brasileiros vão às urnas, mas nem todos os eleitores são obrigados a votar. O voto é facultativo para jovens de 16 e 17 anos, pessoas analfabetas e eleitores a partir dos 70 anos.
17: Quem está nesses grupos e não comparecer às urnas não precisa justificar a ausência nem está sujeito a penalidades. Além disso, para analfabetos e eleitores com mais de 70 anos, o título eleitoral não é cancelado, mesmo que não votem em 3 eleições consecutivas. Essa regra é diferente da aplicada aos eleitores para quem o voto é obrigatório. Com edição de Paula Groba e trabalhos técnicos de Eliseu Caires, o Jornal do Senado fica por aqui. Acompanhe agora as notícias da Câmara dos Deputados. Boa noite.
10: Boa noite e até amanhã.
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27: Presidente Hugo Mota reitera confiança no sistema eleitoral brasileiro.
28: Avança a proposta que cria faixa exclusiva para motos em vias urbanas.
27: Audiência na Câmara debate instituição do Dia Nacional da Acupuntura.
28: Parlamentares analisam ações de regulamentação e ajuste na economia.
27: Boa noite. Afonso Florence, do PT da Bahia, apoia projeto que flexibiliza as regras do arcabouço fiscal e da lei de responsabilidade fiscal. A medida, segundo o deputado, protege investimentos públicos e agências reguladoras.
0: De acordo com Afonso Florence, o objetivo é retirar os gastos de capital e parte das despesas de autarquias custeadas com receitas próprias dos limites de contingenciamento e do teto de gastos da União. Ele acredita que a medida garante a continuidade de obras essenciais para o país.
27: Rodrigo de Castro, do União de Minas Gerais, celebra a sanção de lei que reduziu as alíquotas do PIS/PASEP e da COFINS incidentes sobre a indústria química e petroquímica brasileira. Ele avalia que a medida protege a competitividade da produção nacional.
0: Rodrigo de Castro explica que o texto limita a redução ao ano de 2026, antes da entrada em vigor das novas regras tributárias para o setor. Ele aponta que a lei mantém benefícios tributários para o setor durante a transição para um novo programa de incentivo previsto para 2027.
27: André Abdon, do PP do Amapá, ressalta a importância da lei que permite ao governo federal reduzir tributos sobre combustíveis sem comprometer as contas públicas. O objetivo da matéria, recém-aprovada, é reduzir os impactos econômicos decorrentes do conflito no Oriente Médio.
0: André Abdon avalia que a medida pode ajudar a conter os efeitos da alta internacional do petróleo sobre os

0: integração entre a União Europeia e o Mercosul. Ele sustenta que o objetivo é acompanhar o processo de implementação do acordo entre os dois blocos assinado em 2025.
1: De acordo com Fernando Coelho Filho, o bloco de livre comércio abrange cerca de 718 milhões de pessoas e beneficiará setores como indústria, mineração e agronegócio. O deputado acredita que a frente será fundamental para garantir que o acordo traga benefícios para o Brasil.
2: Saúde.
0: Profissionais de saúde ouvidos pela Comissão de Cultura da Câmara apoiaram a criação de um Dia Nacional da Acupuntura. O tema foi debatido em audiência pública, como detalha o repórter Luiz Cláudio Canuto.
3: O dia 22 de novembro pode se tornar o Dia Nacional da Acupuntura e do Acupunturista no Brasil. É o que prevê projeto em discussão na Comissão de Cultura da Câmara dos Deputados. Nesse mesmo dia, em 87, foi fundada a Federação Mundial das Sociedades de Acupuntura e Moxabustão, que é uma técnica terapêutica da medicina tradicional chinesa que usa o calor gerado pela queima de uma erva para estimular pontos de acupuntura. A acupuntura é o conjunto de técnicas e terapias para estimular pontos específicos do corpo humano com agulhas, com o objetivo de manter o equilíbrio físico e mental. O pedido para a oficialização do Dia da Acupuntura, em lei, foi feito por instituições que representam a acupuntura no Brasil. CNAA, Conselho Nacional de Autorregulamentação da Acupuntura, a SBA, Sociedade Brasileira de Acupuntura, e a FENAB, Federação de Acupuntura do Brasil e Práticas Integrativas. Existem mais de 370 mil acupunturistas no país. Uma audiência pública na Câmara discutiu a relevância da acupuntura e da medicina tradicional chinesa na saúde pública brasileira. A relatora da proposta, a deputada Érica Cocai, do PT do Distrito Federal, concordou com a sugestão.
4: Eu, na condição de relator, obviamente que eu acato a sugestão que aqui foi encaminhada e nós vamos trabalhar para que rapidamente possamos apresentar esse parecer com este substitutivo, que em verdade não descaracteriza o dia nacional, o dia 22 de novembro, como dia nacional, pelo histórico mundial que está posto, mas que amplia para que incorporemos também, de forma aditiva, também a semana.
3: Érica Cocai lembrou que a acupuntura é uma prática terapêutica amplamente reconhecida e utilizada no Brasil e adotada no SUS, Sistema Único de Saúde. A audiência pública ocorreu porque a criação de dias comemorativos precisa ser precedida da realização de consultas e debate público, conforme uma lei de 2010. Na reunião, o projeto recebeu apoio de representantes do Conselho Federal de Enfermagem e do Conselho Federal de Biomedicina. Desde 2026, uma lei regulamenta o exercício profissional de acupuntura. A norma autoriza o uso da acupuntura durante outros atendimentos na área de saúde, se autorizado pelos respectivos conselhos profissionais. Por isso, o profissional deve se submeter a curso de extensão específico oferecido por instituição de ensino devidamente reconhecida. Da Rádio Câmara de Brasília, Luiz Cláudio Canuto.
2: Trabalho.
1: Marussa Boldrin, do Republicanos de Goiás, apoia o projeto que concede adicional de insalubridade de 40% a agentes comunitários de saúde e de combate a endemias expostos ao calor durante o trabalho em áreas externas.
0: Relatora da matéria na Comissão de Saúde, Marussa Boldrin, afirma que a medida fortalece o SUS ao reconhecer os riscos enfrentados por esses profissionais nas visitas domiciliares. Segundo ela, a proposta também promove justiça salarial e uniformiza o benefício em todo o país.
2: Desenvolvimento Regional.
1: Gabriel Mota, do União de Roraima, ressalta a importância de lei complementar que permite às cooperativas acessar recursos dos fundos de desenvolvimento da Amazônia, do Nordeste e do Centro-Oeste. A medida inclui essas organizações entre as beneficiárias de financiamentos.
0: Gabriel Mota considera que a mudança amplia as possibilidades de investimentos para o setor cooperativista. Em Roraima, as cooperativas passam a poder buscar recursos do Fundo de Desenvolvimento da Amazônia para investir em seus empreendimentos.
2: Agricultura.
1: Marcelo Moraes, do PL do Rio Grande do Sul, propõe novas regras para as patentes de tecnologias transgênicas usadas na agricultura. Na avaliação do deputado, a medida amplia a transparência na cobrança de royalties sobre sementes e outras inovações biotecnológicas.
0: Marcelo Moraes explica que o projeto obriga as empresas a informar quais patentes estão em vigor, os prazos de validade e os valores cobrados. O deputado acredita que a proposta evita cobrança

0: indevidas após o vencimento das patentes e fortalece a segurança jurídica dos produtores rurais.
1: Transportes. A Comissão de Viação e Transportes aprovou uma proposta que prevê faixas exclusivas para motocicletas em vias urbanas. A repórter Sofia Peçanha tem mais detalhes.
2: A Comissão de Viação e Transportes aprovou o projeto que trata da implantação de faixas exclusivas para a circulação de motocicletas, motonetas e ciclomotores nas vias urbanas. Porém, durante a votação, a Comissão de Desenvolvimento Urbano alterou o projeto. Em vez de modificar o Código de Trânsito Brasileiro, o novo texto altera a Lei de Mobilidade Urbana para incluir as motocicletas, motonetas e ciclomotores entre os modos de transporte que podem contar com espaços exclusivos nas vias urbanas. O texto apresentado originalmente determinava que cidades com mais de 300 mil habitantes implantassem faixas exclusivas para motos em avenidas com 3 ou mais faixas de rolamento. No novo texto, retira essa obrigatoriedade, com o argumento de que cada município deve ter autonomia para decidir como organizar o trânsito de acordo com a sua realidade. Com isso, o projeto aprovado deixa de criar uma obrigação para as prefeituras e passa apenas a prever as faixas exclusivas para motocicletas como uma ferramenta que poderá ser utilizada pelos gestores municipais, caso considerem adequado. O autor do projeto, o deputado Gabriel Nunes, do PSD da Bahia, afirma que a proposta surge como resposta à necessidade de medidas voltadas à segurança no trânsito.
3: A gente vê a crescente muito grande de acidentes envolvendo motos e a gente precisa adotar políticas públicas, não só de prevenção, de educação, como também ações como essa, para que a gente possa estar minimizando os acidentes de trânsito com os motociclistas e naturalmente também diminuindo o número de óbitos, acidentes de uma maneira geral.
2: O novo texto também deixou de prever multa ou infração para o uso indevido de faixas. A proposta passa a ser apenas uma diretriz da Política Nacional de Mobilidade Urbana, sem criar obrigações ou penalidades automáticas para motoristas ou municípios. O texto também mantém a previsão de prioridade para o transporte público coletivo e para os modos não motorizados, como bicicletas e deslocamentos a pé. Para o deputado Gabriel Nunes, a medida pode trazer benefícios para a circulação de veículos e para a segurança viária.
3: Naturalmente, essas faixas vai fazer com que melhore não só o fluxo do trânsito nesses grandes centros, como também vai fazer com que tenha maior segurança, tanto dos profissionais motociclistas, como também do trânsito como todo.
2: Agora, o projeto que inclui a criação de faixas exclusivas para a circulação de motocicletas, motonetas e ciclomotores nas vias urbanas será analisado pela Comissão de Constituição e Justiça. Da Rádio Câmara de Brasília, Sofia Peçanha.
1: Ciência e tecnologia.
0: Juscelino Filho, do PSDB do Maranhão, é autor do projeto que cria o Dia Nacional da Inclusão Digital a ser celebrado em 27 de março. Segundo o deputado, a iniciativa amplia a conscientização sobre a importância do acesso à internet e às tecnologias para o exercício da cidadania.
1: Juscelino Filho acrescenta que a data deve estimular campanhas de capacitação digital e ações para reduzir as desigualdades no acesso à tecnologia. O objetivo do projeto, segundo ele, também é fortalecer políticas públicas voltadas à inclusão digital no país.
0: Cultura. Marangoni, do Podemos de São Paulo, apresentou projeto que dispensa a cobrança de direitos autorais pela execução de músicas em eventos gratuitos promovidos pelo poder público. A medida vale para atividades culturais, artísticas, turísticas, educacionais, esportivas e comunitárias.
1: Marangoni esclarece que a medida só alcança eventos sem cobrança de ingresso ou qualquer outra forma de pagamento para acesso do público. O deputado justifica que a proposta busca reduzir custos das programações gratuitas promovidas por União, estados e municípios.
0: Educação. A Comissão de Educação aprovou uma proposta que cancela diploma e matrícula de quem fraudar cotas nas universidades. A repórter Fabielle Pires relata outros detalhes do texto.
4: As políticas de cotas transformaram o acesso ao ensino superior no Brasil, mas um problema ainda preocupa universidades e estudantes: as fraudes. Segundo o Ministério da Educação, desde 2005 até o ano passado, o programa Universidade para Todos, o ProUni, já beneficiou mais de 1 milhão e 100 mil estudantes autodeclarados pretos, pardos, indígenas e pessoas com deficiência. Atualmente, mais de 65% dos beneficiados utilizam o sistema de cotas. Pensando nisso, o deputado Rubens Pereira Júnior, do PT do Maranhão, apresentou um projeto projeto de lei que estabelece a anulação de créditos estudantis e a cassação do diploma das pessoas que ingressaram de forma fraudulenta em vagas destinadas a esses estudantes. Segundo Rubens Pereira Júnior, 163 estudantes foram expulsos de universidades federais desde 2017 por fraudes em cotas raciais em 26 universidades. Como punição, somente a Universidade de Brasília cassou diplomas de 2 alunos e expulsou outros 15. O relator da proposta na Comissão de Educação, deputado professor Reginaldo Veras, do PV do Distrito Federal, modificou o texto para que todas as informações constem na lei original, a lei de cotas. A intenção é punir com severidade quem fraudar o sistema.
5: A verdade é que o Supremo já se debruçou sobre essa matéria e estabeleceu que as próprias universidades, dentro de sua autonomia, pudessem criar comissões de heteroidentificação, análise por fotos e tudo mais. Então, o que esse projeto de lei propõe é que aquele que comprovadamente fraudar esse sistema de ingresso tenha seus créditos estudantis cassados, que ele não possa usar isso em outras universidades, como matéria já estudada, e mais grave ainda, mais intenso ainda, caça até o diploma daqueles que, porventura, já tenham concluído o curso.
4: Agora, a proposta que muda a lei de cotas para punir fraude segue para análise da Comissão de Constituição e Justiça. Da Rádio Câmara de Brasília, Fabielle Pires.
6: Justiça.
1: O projeto de João Cury, do MDB de São Paulo, permite a criação de curatela por escritura pública, quando a pessoa com incapacidade atingir a maioridade. Pelo texto, a hipótese vale para casos consensuais, sem conflito de interesses e com incapacidade comprovada por laudo médico.
0: O texto de João Cury prevê que os pais ou responsáveis legais possam solicitar a curatela diretamente em cartório. O deputado considera que a medida reduz a necessidade de processos judiciais para famílias de pessoas com deficiência. 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
6: Segurança Pública.
1: Antônio Doido, do MDB do Pará, apoia projeto que cria um sistema nacional de enfrentamento à violência contra meninas e mulheres. A proposta, já aprovada pela Câmara, busca integrar ações da União, dos estados e dos municípios para prevenir o feminicídio e ampliar a rede de proteção.
0: Antônio Doido ressalta que o texto autoriza o governo federal a destinar até 5 bilhões de reais entre 2026 e 2028 para essas políticas. Os recursos poderão financiar atendimento às vítimas, ações educativas e medidas de combate à violência, também no ambiente digital.
6: Eleições.
1: O Tribunal Superior Eleitoral inaugurou uma exposição sobre os 30 anos das urnas eletrônicas na Câmara dos Deputados. A repórter Maria Neves tem mais informações sobre a exposição O Caminho do Voto.
7: Durante a abertura da exposição O Caminho do Voto, em comemoração aos 30 anos da urna eletrônica na Câmara dos Deputados, o presidente Hugo Mota sustentou que o Brasil ocupa um lugar de protagonista no mundo por contar com um sistema eleitoral seguro e de apuração rápida. O presidente da Câmara ressaltou ainda que a exposição ajuda o eleitor a compreender o funcionamento das instituições e a necessidade de fortalecer a democracia.
8: O voto é resultado de um processo muito amplo, construído ao longo do tempo e aperfeiçoado a cada eleição. Conhecer esse caminho, como bem sugere a exposição, fortalece a confiança nas instituições responsáveis pelo nosso processo eleitoral e ajuda o cidadão a compreender melhor a importância de fortalecer continuamente a nossa democracia.
7: A urna eletrônica foi utilizada pela primeira vez em 1996, na eleição de prefeitos e vereadores em todo o estado do Rio de Janeiro. A votação eletrônica foi testada naquele ano também nas capitais e nos municípios que contassem com mais de 200 mil eleitores. A partir do ano 2000, a urna eletrônica passou a ser utilizada em todo o país. Na exposição O Caminho do Voto, organizada pelo Tribunal Superior Eleitoral, o visitante poderá conhecer detalhes das urnas eletrônicas, como a tecnologia utilizada, os procedimentos de auditoria e outros mecanismos para garantir o funcionamento e a segurança do processo eletrônico de votação. A mostra pode ser vista até o dia 20 de setembro no Salão Negro da Câmara dos Deputados. Deputados. Da Rádio Câmara de Brasília, Maria Neves.
6: Meio Ambiente.
0: Mário Negromonte Júnior, do PSB da Bahia, defende a criação de uma CPI para investigar casos de crueldade contra animais no país. A proposta também pretende apurar o uso de plataformas digitais para disseminar ou incentivar esse tipo de violência.
1: Para Mário Negromonte Júnior, a comissão também deve investigar a atuação de grupos organizados, eventuais falhas das autoridades na apuração dos crimes e a disseminação de conteúdos violentos em plataformas digitais. Ele acredita que a CPI vai fortalecer a proteção dos animais.
0: Termina agora o Jornal Câmara dos Deputados, produzido pela Rádio Câmara, com trabalhos técnicos de Wellington Teles, apresentação de Márcio Aquilissardi e Tércia Guimarães. Boa noite.
1: A Voz do Brasil está de volta amanhã. Boa noite para você.
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0: Parabéns.
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11: Você sabia?
12: No livro original de O Mágico de Oz, os sapatos de Dorothy são prateados, mas no filme eles ficaram vermelhos. Sabe por quê? Simples. Em 1939, o Technicolor era uma inovação e o vermelho destacava muito mais nas cenas coloridas do que o prateado. Ou seja, foi uma decisão puramente estética para impressionar o público com as cores vibrantes do cinema na época. E funcionou. Hoje os sapatos vermelhos são um ícone da cultura pop.
11: E essa informação, você já sabia?
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0: Essa daqui arrebenta os corações. Vamos ver. Puxa, menino! Jogadão com isso, galera, vamos.
1: Olá, então.
0: Vocês então, bem alto, vai.
2: Eu quero.
1: Aí não vai arriscar mesmo.

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11: 10h37.
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11: 11:04.
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11: 11:34.

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4: 11:58.
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0: Obrigado, obrigado, gente.
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4: Meia-noite 33.
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1: Meia-noite 46.
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E pensar que ainda há gente que em teu nome faz a guerra, sem saber que gente e terra são sinônimos de paz. São sinônimos de paz.

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3: 1:03.
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0: Fala aí, Camoca. Como é que é mesmo o padrão de jogo do Sport Clube Milionários que há mais de 3 décadas tem brilhado no futebol?
1: Rapaziada, com objetividade, domina, levanta a cabeça, gira o pescoço, toca e sai no espaço.

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2: 1h30.
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3: 1:58.
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1: 2h14.
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3: 2h33.
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0: sanfona, larga essa sanfona.
1: Chega pra cá, Luciano.
2: Tô chegando.
1: E vem contar essa história pra galera aqui. Eu amo essa história, viu?

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4: 3 horas.
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0: Obrigado, pai. Saúde e palmas, seu Alcinho, por favor.
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1: 3:17.
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2: Meninos, chega aqui, chega aqui. Pra gente cantar juntos, vai, por favor.

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1: Maiara e Maraísa, chega pra

0: Fabiana.
1: Obrigado, menina.
2: Realizando mais um sonho.
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2: 3h31.
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Capa de revista! Vamos lá, meu povo! Segura! Todo mundo conhece. Vamos lá.

0: Obrigado. Quem gosta do Mato Grosso e Matias, levanta a mão e bate palma.
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0: Obrigado, viu?
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3: Casal Modão é o nome do Modão, compadre!

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1: 4:39
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Rezemos com devoção a coroa das sete dores da Virgem Maria. Em nome do Pai, do Filho e do Espírito Santo. Amém. Nós vos louvamos e vos bendizemos, Senhor, porque associastes a Virgem Maria à obra da salvação. Contemplamos a vossa dor, ó Maria, para seguir-vos no caminho da fé. Creio em Deus Pai Todo-Poderoso, Criador do céu e da terra, e em Jesus Cristo, seu único Filho, nosso Senhor, que foi concebido pelo poder do Espírito

0: Espírito Santo. Nasceu da Virgem Maria, padeceu sob Pôncio Pilatos, foi crucificado, morto e sepultado. Desceu à mansão dos mortos, ressuscitou ao terceiro dia, subiu aos céus, está sentado à direita de Deus Pai Todo-Poderoso, de onde há de vir julgar os vivos e os mortos. Creio no Espírito Santo, na Santa Igreja Católica, na comunhão dos santos, na remissão dos pecados, na ressurreição da carne. Amém.
1: Pai nosso que estás no céu, santificado seja o vosso nome. Venha a nós ao vosso reino, seja feita a vossa vontade, assim na terra como no céu. O pão nosso de cada dia nos dai hoje. Perdoai as nossas ofensas, assim como nós perdoamos a quem nos tenha ofendido. E não nos deixeis cair em tentação, mas livrai-nos do mal. Amém.
2: Ave Maria, cheia de graça, o Senhor é convosco. Bendita sois vós entre as mulheres. Bendito é o fruto em vosso ventre, Jesus. Santa Maria, Mãe de Deus, rogai por nós, os pecadores, agora e na hora da nossa morte. Amém. Ave Maria, cheia de graça, o Senhor é convosco. Bendita sois vós entre as mulheres. Bendito é o fruto em vosso ventre, Jesus. Santa Maria, Mãe de Deus, rogai por nós, os pecadores, agora e na hora da nossa morte. Amém. Ave Maria, cheia de graça, o Senhor é convosco. Bendita sois vós entre as mulheres. Bendito é o fruto em vosso ventre, Jesus. Santa Maria, Mãe de Deus, rogai por nós, os pecadores, agora e na hora da nossa morte. Amém.
3: Contemplamos a memória das dores de Maria. Primeira dor. Maria acolhe com fé a profecia de Simeão. Simeão os abençoou e disse a Maria, sua mãe: eis que este menino está destinado a ser ocasião de queda e elevação de muitos em Israel e sinal de contradição. Quanto a ti, uma espada te transpassará a alma. Lucas capítulo 2, versículos 34 e 35.
1: Pai nosso que estás no céu, santificado seja o vosso nome. Venha a nós ao vosso reino. Seja feita a vossa vontade, assim na terra como no céu. O pão nosso de cada dia nos dai hoje. Perdoai as nossas ofensas, assim como nós perdoamos a quem nos tenha ofendido. E não nos deixeis cair em tentação, mas livrai-nos do mal. Amém.
2: Ave Maria, cheia de graça, o Senhor é convosco. Bendita sois vós entre as mulheres. Bendito é o fruto em vosso ventre, Jesus. Santa Maria, Mãe de Deus, rogai por nós, os pecadores, agora e na hora da nossa morte. Amém. Ave Maria, cheia de graça, o Senhor é convosco. Bendita sois vós entre as mulheres, bendito é o fruto em vosso ventre, Jesus. Santa Maria, Mãe de Deus, rogai por nós, os pecadores, agora e na hora da nossa morte. Amém. Ave Maria, cheia de graça, o Senhor é convosco. Bendita sois vós entre as mulheres, bendito é o fruto em vosso ventre, Jesus. Santa Maria, Mãe de Deus, rogai por nós, os pecadores, agora e na hora da nossa morte. Amém. Ave Maria, cheia de graça, o Senhor é convosco. Bendita sois vós entre as mulheres, bendito é o fruto em vosso ventre, Jesus. Santa Maria, Mãe de Deus, rogai por nós, os pecadores, agora e na hora da nossa morte. Amém. Ave Maria, cheia de graça, o Senhor é convosco. Bendita sois vós entre as mulheres, bendito é o fruto em vosso ventre, Jesus. Santa Maria, Mãe de Deus, rogai por nós, os pecadores, agora e na hora da nossa morte. Amém. Ave Maria, cheia de graça, o Senhor é convosco. Bendita sois vós entre as mulheres, bendito é o fruto em vosso ventre, Jesus. Santa Maria, Mãe de Deus, rogai por nós, os pecadores, agora e na hora da nossa morte. Amém. Ave Maria, cheia de graça, o Senhor é convosco. Bendita sois vós entre as mulheres, bendito é o fruto em vosso ventre, Jesus. Santa Maria, Mãe de Deus, rogai por nós, os pecadores, agora e na hora da nossa morte. Amém.
3: Segunda dor. Maria foge para o Egito com Jesus e José. O anjo do Senhor apareceu em sonho a José e disse: levanta, toma o menino e a mãe, foge para o Egito e fica lá até que te avise, pois Herodes vai procurar o menino para matá-lo. Levantando-se, José tomou o menino e a mãe e partiu para o Egito. Mateus capítulo 2, versículos 13 a 14.
1: Pai nosso que estás no céu, santificado seja o vosso nome. Venha a nós ao vosso reino. Seja feita a vossa vontade, assim na terra como no céu. O pão nosso de cada dia nos dai hoje. Perdoai as nossas ofensas, assim como nós perdoamos a quem nos tenha ofendido. E não nos deixeis cair em tentação, mas livrai-nos do mal. Amém.
2: Ave Maria, cheia de graça, o Senhor é convosco. Bendita sois vós entre as mulheres, pecadores, bendito é o fruto em vosso ventre, Jesus. Santa Maria, Mãe de Deus, rogai por nós, os pecadores, agora e na hora da nossa morte. Amém. Ave Maria, cheia de graça, o Senhor é convosco. Bendita sois vós entre as mulheres, bendito é o fruto em vosso ventre, Jesus. Santa Maria, Mãe de Deus, rogai por nós, os pecadores, agora e na hora da nossa morte. Amém. Ave Maria, cheia de graça, o Senhor é convosco. Bendita sois vós entre as mulheres, bendito é o fruto em vosso ventre, Jesus. Santa Maria, Mãe de Deus, rogai por nós, os pecadores, agora e na hora da nossa morte. Amém. Ave Maria, cheia de graça, o Senhor é convosco. Bendita sois vós entre as mulheres, bendito é o fruto em vosso ventre, Jesus. Santa Maria, Mãe de Deus, rogai por nós, os pecadores, agora e na hora da nossa morte. Amém. Ave Maria, cheia de graça, o Senhor é convosco. Bendita sois vós entre as mulheres, bendito é o fruto em vosso ventre, Jesus. Santa Maria, Mãe de Deus, rogai por nós, os pecadores, agora e na hora da nossa morte. Amém. Ave Maria, cheia de graça, o Senhor é convosco. Bendita sois vós entre as mulheres, bendito é o fruto em vosso ventre, Jesus. Santa Maria, Mãe de Deus, rogai por nós, os pecadores, agora e na hora da nossa morte. Amém. Ave Maria, cheia de graça, o Senhor é convosco. Bendita sois vós entre as mulheres, bendito é o fruto em vosso ventre, Jesus. Santa Maria, Mãe de Deus, rogai por nós, os pecadores, agora e na hora da nossa morte. Amém.
3: Terceira dor. Maria procura Jesus perdido em Jerusalém. Acabados os dias da festa de Páscoa, quando voltaram, o menino Jesus ficou em Jerusalém sem que os pais o percebessem. Pensando que estivesse na caravana, andaram a caminho de um dia e o procuraram entre parentes e conhecidos, e não o acharam. Voltaram a Jerusalém à procura dele. Lucas capítulo 2, versículo 43 a 45.
1: Pai nosso que estás no céu, santificado seja o vosso nome. Venha a nós ao vosso reino. Seja feita a vossa vontade, assim na terra como no céu. O pão nosso de cada dia nos dai hoje. Perdoai as nossas ofensas, assim como nós perdoamos a quem nos tenha ofendido. E não nos deixeis cair em tentação, mas livrai-nos do mal. Amém.
2: Ave Maria, cheia de graça, o Senhor é convosco. Bendita sois vós entre as mulheres. Bendito é o fruto em vosso ventre, Jesus. Santa Maria, Mãe de Deus, rogai por nós, os pecadores, agora e na hora da nossa morte. Amém. Ave Maria, cheia de graça, o Senhor é convosco. Bendita sois vós entre as mulheres, bendito é o fruto em vosso ventre, Jesus. Santa Maria, Mãe de Deus, rogai por nós, os pecadores, agora e na hora da nossa morte. Amém. Ave Maria, cheia de graça, o Senhor é convosco. Bendita sois vós entre as mulheres, bendito é o fruto em vosso ventre, Jesus. Santa Maria, Mãe de Deus, rogai por nós, os pecadores, agora e na hora da nossa morte. Amém. Ave Maria, cheia de graça, o Senhor é convosco. Bendita sois vós entre as mulheres, bendito é o fruto em vosso ventre, Jesus. Santa Maria, Mãe de Deus, rogai por nós, os pecadores, agora e na hora da nossa morte. Amém. Ave Maria, cheia de graça, o Senhor é convosco. Bendita sois vós entre as mulheres, bendito é o fruto em vosso ventre, Jesus. Santa Maria, Mãe de Deus, rogai por nós, os pecadores, agora e na hora da nossa morte. Amém. Ave Maria, cheia de graça, o Senhor é convosco. Bendita sois vós entre as mulheres, bendito é o fruto em vosso ventre, Jesus. Santa Maria, Mãe de Deus, rogai por nós, os pecadores, agora e na hora da nossa morte. Amém. Ave Maria, cheia de graça, o Senhor é convosco. Bendita sois vós entre as mulheres, bendito é o fruto em vosso ventre, Jesus. Santa Maria, Mãe de Deus, rogai por nós, os pecadores, agora e na hora da nossa morte. Amém.
3: Quarta dor. Maria encontra-se com Jesus a caminho do Calvário. Ao conduzir Jesus, lançaram-lhe mão de um certo Simão de Cirene, que vinha do campo, e o encarregaram de levar a cruz atrás de Jesus. Seguia-o grande multidão de povo e de mulheres que batiam no peito e o lamentavam. Lucas, capítulo 23, a 26 e 27.
1: Pai nosso que estás no céu, santificado seja o vosso nome. Venha a nós ao vosso reino. Seja feita a vossa vontade, assim na terra como no céu. O pão nosso de cada dia nos dai hoje. Perdoai as nossas ofensas, assim como nós perdoamos a quem nos tenha ofendido. E não nos deixeis cair em tentação, mas livrai-nos do mal. Amém.
2: Ave Maria, cheia de graça, o Senhor é convosco. Bendita sois vós entre as mulheres. Bendito é o fruto em vosso ventre, Jesus. Santa Maria, Mãe de Deus, rogai por nós, os pecadores, agora e na hora da nossa morte. Amém. Ave Maria, Maria, cheia de graça, o Senhor é convosco. Bendita sois vós entre as mulheres, bendito é o fruto em vosso ventre, Jesus. Santa Maria, Mãe de Deus, rogai por nós, os pecadores, agora e na hora da nossa morte. Amém. Ave Maria, cheia de graça, o Senhor é convosco. Bendita sois vós entre as mulheres, bendito é o fruto em vosso ventre, Jesus. Santa Maria, Mãe de Deus, rogai por nós, os pecadores, agora e na hora da nossa morte. Amém. Ave Maria, cheia de graça, o Senhor é convosco. Bendita sois vós entre as mulheres, bendito é o fruto em vosso ventre, Jesus. Santa Maria, Mãe de Deus, rogai por nós, os pecadores, agora e na hora da nossa morte. Amém. Ave Maria, cheia de graça, o Senhor é convosco. Bendita sois vós entre as mulheres, bendito é o fruto em vosso ventre, Jesus. Santa Maria, Mãe de Deus, rogai por nós, os pecadores, agora e na hora da nossa morte. Amém. Ave Maria, cheia de graça, o Senhor é convosco. Bendita sois vós entre as mulheres, bendito é o fruto em vosso ventre, Jesus. Santa Maria, Mãe de Deus, rogai por nós, os pecadores, agora e na hora da nossa morte. Amém. Ave Maria, cheia de graça, o Senhor é convosco. Bendita sois vós entre as mulheres, bendito é o fruto em vosso ventre, Jesus. Santa Maria, Mãe de Deus, rogai por nós, os pecadores, agora e na hora da nossa morte. Amém.
3: Quinta dor. Maria permanece junto à cruz do seu filho. Junto à cruz de Jesus estavam de pé sua mãe, a irmã de sua mãe, Maria de Cleófas e Maria Madalena. Vendo a mãe e perto dela, o discípulo a quem amava disse para Jesus, a mãe: Mulher, eis aí o teu filho. Depois disse para o discípulo: Eis aí a tua mãe. João, capítulo 19, 15 a 27.
1: Pai nosso que estás no céu, santificado seja o vosso nome. Venha a nós ao vosso reino. Seja feita a vossa vontade, assim na terra como no céu. O pão nosso de cada dia nos dai hoje. Perdoai as nossas ofensas, assim como nós perdoamos a quem nos tenha ofendido. E não nos deixeis cair em tentação, mas livrai-nos do mal. Amém.
2: Ave Maria, cheia de graça, o Senhor é convosco. Bendita sois vós entre as mulheres. Bendito é o fruto em vosso ventre, Jesus. Santa Maria, Mãe de Deus, rogai por nós, os pecadores, agora e na hora da nossa morte. Amém. Ave Maria, cheia de graça, o Senhor é convosco. Bendita sois vós entre as mulheres, bendito é o fruto em vosso ventre, Jesus. Santa Maria, Mãe de Deus, rogai por nós, os pecadores, agora e na hora da nossa morte. Amém. Ave Maria, cheia de graça, o Senhor é convosco. Bendita sois vós entre as mulheres, bendito é o fruto em vosso ventre, Jesus. Santa Maria, Mãe de Deus, rogai por nós, os pecadores, agora e na hora da nossa morte. Amém. Ave Maria, cheia de graça, o Senhor é convosco. Bendita sois vós entre as mulheres, bendito é o fruto em vosso ventre, Jesus. Santa Maria, Mãe de Deus, rogai por nós, os pecadores, agora e na hora da nossa morte. Amém. Ave Maria, cheia de graça, o Senhor é convosco. Bendita sois vós entre as mulheres, bendito é o fruto em vosso ventre, Jesus. Santa Maria, Mãe de Deus, rogai por nós, os pecadores, agora e na hora da nossa morte. Amém. Ave Maria, cheia de graça, o Senhor é convosco. Bendita sois vós entre as mulheres, bendito é o fruto em vosso ventre, Jesus. Santa Maria, Mãe de Deus, rogai por nós, os pecadores, agora e na hora da nossa morte. Amém. Ave Maria, cheia de graça, o Senhor é convosco. Bendita sois vós entre as mulheres, bendito é o fruto em vosso ventre, Jesus. Santa Maria, Mãe de Deus, rogai por nós, os pecadores, agora e na hora da nossa morte. Amém.
3: Sexta dor. Maria recebe nos braços o corpo de Jesus deposto da cruz. Chegada a tarde, porque era dia da preparação, isto é, a véspera de sábado, veio José de Arimateia, entrou decidido na casa de Pilatos e pediu o corpo de Jesus. Pilatos, então, deu o cadáver a José, que o retirou da cruz. Mateus 15 a 42.
1: Pai nosso que estás no céu, santificado seja o vosso nome. Venha a nós ao vosso reino. Seja feita a vossa vontade, assim na terra como no céu. O pão nosso de cada dia nos dai hoje. Perdoai as nossas ofensas, assim como nós perdoamos a quem nos tenha ofendido. E não nos deixeis cair em tentação, mas livrai-nos do mal. Amém.
2: Ave Maria, cheia de graça, o Senhor é convosco. Bendita sois vós entre as mulheres. Bendito é o fruto em vosso ventre, Jesus. Santa Maria, Mãe de Deus, rogai por nós, os pecadores, agora e na hora da nossa morte. Amém. Ave Maria, cheia de graça, o Senhor é convosco. Bendita sois vós entre as mulheres. Bendito é o fruto em vosso ventre, Jesus. Santa Maria, Mãe de Deus, rogai por nós, os pecadores, pecadores, agora e na hora da nossa morte. Amém. Ave Maria, cheia de graça, o Senhor é convosco. Bendita sois vós entre as mulheres, bendito é o fruto em vosso ventre, Jesus. Santa Maria, Mãe de Deus, rogai por nós, os pecadores, agora e na hora da nossa morte. Amém. Ave Maria, cheia de graça, o Senhor é convosco. Bendita sois vós entre as mulheres, bendito é o fruto em vosso ventre, Jesus. Santa Maria, Mãe de Deus, rogai por nós, os pecadores, agora e na hora da nossa morte. Amém. Ave Maria, cheia de graça, o Senhor é convosco. Bendita sois vós entre as mulheres, bendito é o fruto em vosso ventre, Jesus. Santa Maria, Mãe de Deus, rogai por nós, os pecadores, agora e na hora da nossa morte. Amém. Ave Maria, cheia de graça, o Senhor é convosco. Bendita sois vós entre as mulheres, bendito é o fruto em vosso ventre, Jesus. Santa Maria, Mãe de Deus, rogai por nós, os pecadores, agora e na hora da nossa morte. Amém. Ave Maria, cheia de graça, o Senhor é convosco. Bendita sois vós entre as mulheres, bendito é o fruto em vosso ventre, Jesus. Santa Maria, Mãe de Deus, rogai por nós, os pecadores, agora e na hora da nossa morte. Amém.
3: Sétima dor. Maria leva ao sepulcro o corpo de Jesus à espera da ressurreição. Os discípulos tiraram o corpo de Jesus e envolveram em faixas de linho com aromas, conforme era o costume de sepultar os judeus. Havia perto do local onde fica crucificado um jardim. E no jardim, um sepulcro novo, onde ninguém ainda fora depositado. Foi ali que puseram Jesus. João, versículo 9, capítulos 40 a 42.
1: Pai nosso que estás no céu, santificado seja o vosso nome. Venha a nós ao vosso reino. Seja feita a vossa vontade, assim na terra como no céu. O pão nosso de cada dia nos dai hoje. Perdoai as nossas ofensas, assim como nós perdoamos a quem nos tenha ofendido. E não nos deixeis cair em tentação, mas livrai-nos do mal. Amém.
2: Ave Maria, cheia de graça, o Senhor é convosco. Bendita sois vós entre as mulheres. Bendito é o fruto em vosso ventre, Jesus. Santa Maria, Mãe de Deus, rogai por nós, os pecadores, agora e na hora da nossa morte. Amém. Ave Maria, cheia de graça, o Senhor é convosco. Bendita sois vós entre as mulheres, bendito é o fruto em vosso ventre, Jesus. Santa Maria, Mãe de Deus, rogai por nós, os pecadores, agora e na hora da nossa morte. Amém. Ave Maria, cheia de graça, o Senhor é convosco. Bendita sois vós entre as mulheres, bendito é o fruto em vosso ventre, Jesus. Santa Maria, Mãe de Deus, rogai por nós, os pecadores, agora e na hora da nossa morte. Amém. Ave Maria, cheia de graça, o Senhor é convosco. Bendita sois vós entre as mulheres, bendito é o fruto em vosso ventre, Jesus. Santa Maria, Mãe de Deus, rogai por nós, os pecadores, agora e na hora da nossa morte. Amém. Ave Maria, cheia de graça, o Senhor é convosco. Bendita sois vós entre as mulheres, bendito é o fruto em vosso ventre, Jesus. Santa Maria, Mãe de Deus, rogai por nós, os pecadores, agora e na hora da nossa morte. Amém. Ave Maria, cheia de graça, o Senhor é convosco. Bendita sois vós entre as mulheres, bendito é o fruto em vosso ventre, Jesus. Santa Maria, Mãe de Deus, rogai por nós, os pecadores, agora e na hora da nossa morte. Amém. Ave Maria, cheia de graça, o Senhor é convosco. Bendita sois vós entre as mulheres, bendito é o fruto em vosso ventre, Jesus. Santa Maria, Mãe de Deus, rogai por nós, os pecadores, agora e na hora da nossa morte. Amém.
0: Oração final. Nós vos louvamos, Santa Maria, Mãe fiel junto à cruz do Filho. Bendita sois vós, Rainha dos Mártires, associada à paixão de Cristo. Vós tornastes nossa mãe, sinal de esperança em nosso caminho. Amém. Ladainha de Nossa Senhora das Dores, Senhor, tende piedade de nós. Senhor, tende piedade de nós. Cristo, tende piedade de nós. Cristo, tende piedade de nós. Jesus Cristo, ouvi-nos. Jesus Cristo, atendei-nos. Deus Pai, que estás no céu, tende piedade de nós. Deus Filho, Redentor do mundo, tende piedade de nós. Espírito Santo, Paráclito, tende piedade de nós. Trindade Santa, que sois um só Deus, tende piedade de nós. Mãe de Jesus crucificado, rogai por nós. Mãe do coração transpassado, rogai por nós. Mãe do Cristo Redentor, rogai por nós. Mãe dos discípulos de Jesus, rogai por nós. Mãe dos redimidos, rogai por nós. Mãe dos viventes, rogai por nós. Virgem obediente, rogai por nós. Virgem oferante, rogai por nós. Virgem fiel, rogai por nós. Virgem do silêncio, rogai por nós. Virgem da espera, rogai por nós. Virgem da Páscoa, rogai por nós. Virgem da Ressurreição, rogai por nós. Mulher que sofreu o exílio, rogai por nós. Mulher forte, rogai por nós. Mulher corajosa, rogai por nós. Mulher do sofrimento, rogai por nós. Mulher da nova aliança, rogai por nós. Mulher da esperança, rogai por nós. Nova Eva, rogai por nós. Cooperadora na salvação, rogai por nós. Serva da reconciliação, rogai por nós. Defesa dos inocentes, rogai por nós. Coragem dos perseguidos, rogai por nós. Fortaleza dos oprimidos, rogai por nós. Esperança dos pecadores, rogai por nós. Consolação dos aflitos, rogai por nós. Refúgio dos marginalizados, rogai por nós. Conforto dos exilados, rogai por nós. Sustento dos fracos, rogai por nós. Alívio dos enfermos, rogai por nós. Cordeiro de Deus, que tirais os pecados do mundo, perdoai-nos, Senhor. Cordeiro de Deus, que tirais o pecado do mundo, ouvi-nos, Senhor. Cordeiro de Deus, que tirais o pecado do mundo, tende piedade de nós. Oremos. Ó Deus, quisestes que a vida da Virgem Maria fosse marcada pelo mistério da dor. Concedei-nos, vos pedimos, percorrer a seu lado o caminho da fé e unir nossos sofrimentos à paixão de Cristo para nos tornarmos instrumentos de graça e salvação. Protege-nos, Santa Maria e Benigna, e nos acompanhe pelos caminhos da vida. Amém.

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6: 5:16.
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Beleza, beleza, minha gente. Opa! Oi, como é que estão? Tudo bem? Alô, minha gente, bom dia. Alô, alô, alô, nossos ouvintes aí. Toda a região, aquele abraço, agradecemos a você, a família, a gente amiga, que nos dá a alegria da sintonia. Bom dia, família, amigos, companheiros, você que está aí do outro lado do radinho, prestigiando já o início do programa Alvorada Sertaneja. Está começando agora o show da madrugada Alvorada Sertaneja. A apresentação do seu amigo da madrugada, Edson Cardoso. Programa para hoje. Hoje é uma quinta-feira, dia 10 de setembro. 10 graus e a temperatura, tempo nublado na região. Legal, legal, minha gente, que bom, tá aí, é de segunda a sexta-feira o nosso encontro, e é, como já falei, hoje é quinta-feira, amanhã é sexta, ou passa rapidinho a semana, não é mesmo? Que legal, minha gente, que legal, e sempre com apoio publicitário. 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Beleza, minha gente? Opa! Dele, Gaita, no início do programa Alvorada Sertaneja.

E mais 24 minutos. Milionário José Rico, sonho de um caminhoneiro. Depois, na sequência da parte musical, o Barrerito com Cigarro, Uísque e Gelo. Ainda, os Viris Vanedinha do Amor. Beleza, minha gente? Um abraço, muito obrigado. Tá aí o primeiro bloco musical brindando este povão que nos dá o carinho da sintonia. Bom dia! Música.

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Beleza, minha gente, ligou na madrugada. Na Imigrantes, tá ligado, tá ligada. Na sintonia 94.1 da música brasileira, de segunda a sexta-feira. Legal, minha gente. Um abraço à família, amigos em toda a região. Mandando um abraço aí pro nosso amigo Darius Carabelotti, a esposa Lélia, São Peregrino. Alô, pessoal, aí de São Peregrino também, nosso muito obrigado. Um abraço à família, amigos, companheiros em toda a região. O Vinícius Américo e também a esposa Luciana, Luciane, né? E a neta Camille Arroio Silva. Alô, pessoal aí do Balneário Arroio Silva, também o nosso muito obrigado, viu? Um abraço, bom dia. Legal, minha gente, é muito bom estar aqui, porque é na madrugada que a gente se encontra. E na sintonia 94.1, daí tem o melhor da música brasileira, a música show, o encontro alegre, a música brasileira no seu rádio. Agora 5 horas e 40 minutos, 14 graus é a temperatura. Tá chegando Trio Parada Dura, Barco de Papel, Roma de Giorgi, Festa Italiana, Família Italiana. Para vocês aí o nosso abraço, nosso carinho, bom dia, toda a família italiana em toda a região sendo homenageada, mandamos aquele abraço também. E depois os Garotos de Ouro, a Bailanta do Sem Fim. Muito bem, um abraço, obrigado a família, amigos, companheiros e companheiras em toda a região sul-catarinense.

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2: A Cefarma confirma tempo parcialmente encoberto por neblina em Turvo.
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2: 8 minutos estão faltando para as 7 horas. 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
2: 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No indicador econômico, a caderneta de poupança rende hoje 0,6718. Amanhã, dia 11, 0,6717. A nova safra de arroz já começou a ser preparada em Santa Catarina, mas os produtores iniciam o ciclo de cultivo atentos às condições climáticas. A previsão do fenômeno El Niño, que pode provocar chuva acima da média no estado, aumenta a preocupação no campo e exige planejamento para reduzir possíveis prejuízos. O IRGAN, Instituto Rio Grandense do Arroz, está alertando para uma primavera com chuvas acima da normalidade também no estado gaúcho. Em um ano de El Niño, atrasos, maior nebulosidade e menor radiação solar podem comprometer área, produtividade e qualidade. O mercado passa a observar não apenas as intenções, mas quanto arroz realmente chegará ao campo e poderá formar a oferta de 2027. Os preços aqui na região se mantêm em R$ 73,00, enquanto que o indicador CPEA IRGA Rio Grande do Sul fechou ontem em alta mais uma vez, R$ 79,44. 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

0: 4 minutos para as 7 horas. Tempo encoberto por neblina neste momento em Turvo. Pequena umidade. 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Jornal Correio do Sul, da cidade de Sombrio. Polícia apreende 329 munições calibre 38 em sítio de influenciador em Araranguá. Também na capa do Correio do Sul, Araranguá, Arroio do Silva são alvos de operação contra tráfico de crime organizado. Notícias do dia da Grande Florianópolis, Fachin anula decisões de Mendonça e Dino sobre diretor da Polícia Federal. 0 hora, Porto Alegre, Fachin derruba decisões sobre a chefia da Polícia Federal e marca julgamento Moraes Vorcaro. Correio Brasiliense, Fachin anula decisões e põe Supremo para julgar Moraes. O Globo, Fachin age contra a crise no STF e tira inquérito das fake news de Moraes. Estado de São Paulo, Fachin reage à desordem no STF. Folha de São Paulo, Fachin toma inquérito das fake news e marca sessão sobre Moraes e Vorcaro. Tribuna de Notícias da cidade de Criciúma. Issara promove ações de saúde mental durante o Setembro Amarelo. 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Dois minutos estão faltando agora para as 7 horas.
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0: Opa, bom dia para você. 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

0: Olá, bom dia, tudo bem, tudo tranquilo, todo imigrante FM. Eu estou bem, você também. E nós estamos juntos agora mais uma vez aqui em 94,1. Em Turvo, 7 horas e 27 minutos. 7 horas e 27 minutos em Turvo. Tempo é bom, né? Existe alguma umidade, algum nevoeiro. 14 graus, 4 décimos a temperatura. 1.015 hectopascais a pressão atmosférica. 96% a umidade relativa do ar. Os ventos sopram a 4 km horários. O nascer do sol aconteceu às 6 horas e 22 minutos. Pôr do sol previsto para as 18 horas e 9 minutos. Para você e com você. Estamos iniciando juntos agora com toda a equipe Imigrantes FM. A edição de número 7043, quinta-feira. É inverno no Brasil. 10 de setembro de 2026. Do meu, do seu, do nosso Café com Notícias. Hoje é o Dia Mundial de Prevenção ao Suicídio. Dia do Gordo e o Dia de Luta contra a Gordofobia. A quinta-feira inicia às 7 horas e 28 minutos com a informação de que depois de adquirir um conjunto de maquinários formado por escavadeiras, retroescavadeiras, tratores e implementos agrícolas ainda em agosto, a Prefeitura de Jacinto Machado recebeu mais um caminhão caçamba para integrar a sua frota municipal. O novo veículo, um caminhão Mercedes-Benz Atego 2730, com caçamba basculante de 12 metros cúbicos, será utilizado para os trabalhos da Secretaria Municipal de Obras. O caminhão foi adquirido por R$ 605 mil, reais oriundos de recursos públicos estaduais. Também a quinta-feira inicia com a informação de que a CERSUL está avançando no planejamento de uma nova subestação de energia elétrica. Projeto estratégico que representa um investimento estimado em R$ 25 milhões de reais, que foi pensado para atender ao crescimento da demanda nos próximos anos. A iniciativa surgiu a partir de uma avaliação do setor técnico da cooperativa que identificou a necessidade de projetar a estrutura já considerando o futuro. Para o presidente da CERSUL, André Magalhães, esse planejamento antecipado é fundamental para garantir que a cooperativa continue preparada para acompanhar o desenvolvimento da região. O gerente da CERSUL, Alexandre Manente, ressalta que o terreno para a implantação da nova subestação já foi adquirido. A área está localizada em Meleiro e foi escolhida levando em consideração aspectos estratégicos para a operação da estrutura. Com a nova subestação, a CERSUL reforça uma de suas principais premissas: investir hoje para garantir a qualidade e a segurança do fornecimento de energia no futuro, mantendo também a competitividade das tarifas oferecidas aos seus associados e também consumidores. 7h30, em cima da bem, pinta 7h30, 7h30, 7h30, 7h30, em cima da pinta.
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0: Vamos ao nosso primeiro contato. A Camila Cardoso já está conosco nesta quinta-feira. 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Recebo a informação de que choveu 7 milímetros durante a noite em Nova Vicença. Amanheceu nublado e também sem chuva na localidade. Neste momento, também já recebo imagens aqui sobre nebulosidade em outros locais da nossa região. Camila Cardoso, nebulosidade também aqui em Turvo, neste momento. Estamos com uma temperatura marcando 14 graus e 5 décimos agora, 1.015 hectopascais a pressão atmosférica e a umidade relativa do ar é de 96%. Eu pergunto para você, qual é a expectativa, minha amiga, para esta quinta-feira? Um abraço para você.
2: Olá, você ouvinte aqui de Imigrantes, uma quinta-feira em que as condições de tempo são bastante variáveis no sul catarinense. Tudo isso acontece devido a áreas de instabilidade que estão posicionadas entre o norte catarinense e o estado do Paraná, mas também a gente tem condições mais estáveis no estado do Rio Grande do Sul. Digamos que o sul do estado está numa zona limítrofe entre duas condições de tempo diferentes. Por isso, a gente espera variação de nuvens ao longo desta quinta-feira e temperaturas que vão chegar a casa de 22 graus. A expectativa é que áreas de instabilidade associada a uma baixa pressão se aproximem do sul catarinense amanhã, na sexta-feira. Uma sexta-feira em que há condições para chuva associada a trovoada, sobretudo durante a madrugada e manhã da sexta-feira. Até o final da tarde e noite, essa instabilidade já estará afastada em direção ao oceano. Nesta quinta-feira, é uma condição de tempo mais tranquila. Amanhã, na sexta, tem alerta no tempo, porque tem, de fato, possibilidades temporais, até algumas rajadas de vento. E no final de semana, o que acontece? A gente vai ter justamente esse sistema de baixa pressão posicionado no oceano, o que deve trazer rajadas de vento soprando do quadrante sul da ordem de 60, 70 km por hora, sobretudo nos balneários do sul catarinense. De certa forma, em termos de condições de tempo, o final de semana é estável e as temperaturas são amenas, nem vai chegar a 20 graus no final de semana. Mas o vento sul, com destaque para o sábado, chama a atenção. Nos balneários da região pode passar dos 60, chegar até 70, 80 km por hora. Nós aqui em Turvo, média aí de uns 45, 50 km por hora ali no sábado. Então, o sábado tem vento sul soprando pela região. Portanto, uma quinta-feira variável, temperatura chegando a 22 graus e alerta no tempo com possibilidade de temporais isolados entre madrugada e manhã da sexta-feira, com o vento sul entrando forte aí ali no sábado. Camila Cardoso, para a Rádio Imigrantes de Turvo.
0: Perfeito. Muito obrigado, Camila Cardoso, trazendo as primeiras informações da previsão do tempo nesta quinta-feira.
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0: 24 minutos estão faltando para as 8 horas. O tempo permanece parcialmente encoberto em turvo, nebulosidade 14 graus e 5 décimos em ligeira elevação. Após o intervalo comercial, as manchetes, títulos do setor policial que serão ampliados ainda hoje.
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11: Agora, faltando 20 minutos para as 8, 20 para as 8. 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Atualiza agora as manchetes, títulos do setor policial que serão ampliados daqui a pouquinho aqui no Café com Notícias. Homem morre após passar mal e perder controle de carro em Içara. Polícia Militar apreende drogas e mais de R$ 2.500 em dinheiro em residência de Criciúma. Cães farejadores localizam cocaína, maconha e êxtase em terreno baldio no Jardim Cibele, em Araranguá. Daqui a pouco, então, essas e outras informações do setor policial serão atualizadas aqui no Café com Notícias para Piazza Cor. 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Faça seguro. 18 minutos estão faltando para as 8. O CCN volta já.
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18: Temperatura.
11: Para o Dr. Victor Rodrigues, 14 graus, 6 décimos em ligeira elevação.
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11: Treze minutos estão faltando para as 8 horas. 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Atualiza agora. os destaques do plantão policial. Um homem, 44 anos, morreu após passar mal enquanto dirigia na rua Bom Sucesso, bairro Presidente Vargas, em Içara, na tarde de ontem. Segundo testemunhas, o veículo ficou descontrolado, andou de marcha ré e colidiu com outros carros antes de parar no meio da via. O condutor não respondia às tentativas de contato e aparentava estar em convulsão. Diante da situação, populares quebraram o vidro do automóvel para conseguir acessar o interior e prestar socorro. Quando a Polícia Militar chegou ao local, por volta de 18 horas, equipes do SAMU já realizavam manobras de reanimação no homem. Após cerca de 30 minutos de atendimento, o óbito foi constatado pela equipe médica. Dois carros que estavam estacionados na via foram atingidos durante o descontrole do automóvel. Os proprietários de 46 e 27 anos permaneceram no local e prestaram esclarecimentos aos policiais. A Polícia Militar isolou a área e acionou a Polícia Científica e os demais órgãos competentes para os procedimentos necessários. O veículo envolvido

equipamentos. Conforme a PM, os policiais realizaram buscas e encontraram dois suspeitos em outro estabelecimento. Na abordagem, foram encontradas as ferramentas roubadas, além de uma pistola calibre 380, carregada com 9 munições. De acordo com a PM, um terceiro homem, que teria contribuído para a fuga dos autores, também foi localizado. Diante disso, os três acabaram detidos e encaminhados à Delegacia de Polícia Civil. A polícia militar foi acionada após um estabelecimento comercial localizado em Nova Veneza ser arrombado e ter diversos aparelhos eletrônicos furtados. O caso foi registrado na madrugada desta quinta-feira, por volta de 4h30 da manhã, na região central do município. Segundo a polícia militar, no local foi constatado que a porta de acesso apresentava sinais de arrombamento e que diversos aparelhos tinham sido furtados do estabelecimento. Conforme informações repassadas à guarnição, foram subtraídas 9 televisões e uma caixa de som. Um boletim de ocorrência foi registrado.

Dois homens de 46 e 40 anos foram presos pela polícia militar por tráfico de drogas em Criciúma. A ocorrência foi registrada na noite de ontem na rua Silvino Rovares, por volta de 20 horas e 55 minutos. De acordo com a PM, durante patrulhamento, os militares realizaram a abordagem de um veículo que entrou em uma residência na tentativa de evitar a abordagem. No local estavam dois homens e durante as buscas com apoio do cão policial foram localizados 27,3 gramas de crack, 155,2 gramas de maconha, além de materiais utilizados para pesagem e embalagem de drogas. Segundo a PM, também foram apreendidos 4 celulares e R$ 2.596 em dinheiro. Diante dos fatos, os dois homens receberam voz de prisão, sendo conduzidos à Delegacia de Polícia Civil.

0: Cães farejadores da Polícia Militar localizaram mais de 600 gramas de drogas escondidos em um terreno baldio no bairro Jardim Cibele, Araranguá. A ocorrência foi registrada ontem por volta de 7h30 da noite. Denúncias anônimas levaram a Polícia Militar até o terreno baldio, onde havia informações sobre a existência de entorpecentes escondidos no local. Diante das informações, uma guarnição da PM solicitou apoio da equipe K9 para realizar buscas no terreno. Os cães de faro Argo e Black foram empregados na ação e localizaram materiais com características de entorpecentes escondidos em dois pontos distintos. Ao todo, foram apreendidos 235,20 gramas de maconha, divididos em quatro embalagens, e 387,18 gramas de cocaína. Parte da cocaína estava fracionada em 266 porções individualizadas, aparentemente prontas para comercialização, enquanto outra quantidade estava em uma embalagem maior. Os policiais também encontraram dois comprimidos de êxtase, uma balança de precisão e R$ 283 em dinheiro. Todo o material apreendido foi encaminhado à Central de Plantão Policial de Araranguá para os procedimentos cabíveis. Informações do setor policial para Piazza Cor. 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
0: 5 minutos estão faltando para as 8 horas, intervalo comercial, Café com Notícias volta daqui a pouquinho. Ainda hoje, vamos também atualizar as informações esportivas.

0: Ontem tivemos a decisão do terceiro lugar da Copa Amesc de Bocha. A grande final será hoje à noite. Turvo Esporte Clube realizou também ontem mais um treinamento. Dessa feita, no campo do Rio Aparecida. Daqui a pouco a gente atualiza estas informações para a quinta-feira. E, é lógico, também o segmento lotérico. 5 para as 8 agora.
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7: 8:01, o tempo permanece parcialmente encoberto, alguns períodos de instabilidade aqui em Turvo. Nós estamos nesse momento com uma temperatura que está marcando 14 graus e 8 décimos em ligeira elevação. Doutor Guilherme Sorato já está conosco aqui. Daqui a pouquinho, então, a gente vai conversar a respeito de um tema muito importante. Todo esquecimento é Alzheimer? Daqui a pouquinho a gente vai saber a respeito desse tema importantíssimo. E você, se tiver pergunta, né, já pode preparar a sua e enviar para o WhatsApp da rádio. 988-26-1042. 988-26-1042. Todo esquecimento é Alzheimer? Daqui a pouquinho, Dr. Guilherme vai responder para a gente aqui no nosso
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18: Temperatura.
7: Para Sol Medicina e Saúde, em estabilidade, 14 graus, 8 décimos.
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0: 8:08, 8:08, na coincidência das horas, estamos de volta então com o nosso Café com Notícias, manhã de quinta-feira, hoje, dia 10 de setembro de 2026, hoje é o Dia Mundial de Prevenção ao Suicídio, também hoje é o Dia do Gordo, é o dia de luta contra a gordofobia. E esta é a edição 7043 do nosso Café com Notícias. Um prazer e satisfação, né? Eu já diria aquela frase, depois de um longo e tenebroso inverno, né? Estamos recebendo aqui o Dr. Guilherme Sorato. Doutor, bom dia, seja bem-vindo mais uma vez ao nosso café.
1: Bom dia, Moro. Bom dia a todos os ouvintes da Rádio Imigrantes. Eu acho que é a terceira, quarta vez aqui, né, Moro?
0: Isso.
1: É um prazer novamente estar aqui novamente conversando com vocês.
0: Muito bem. Olha, e nós já estamos aqui com mensagens de ouvintes, né? Nosso ouvinte Kátia Salvaro diz, bom dia, amor, só passando para agradecer ao doutor por tudo que fez pela Valentina. Ele não é só um médico, é um ser humano sensacional. Que Deus o abençoe sempre.
1: Muito obrigado, Kátia. É um paciente muito querida.
0: Muito bem. Vamos falar então sobre esse tema importantíssimo, né? Todo esquecimento é Alzheimer? É ou não é?
1: Então, amor. Aí é a grande pergunta, né? É. Pergunta de R$1 milhão.
0: Pois é.
1: Claro que nem todo esquecimento, né, é a doença de Alzheimer. Se a gente andar pela rua, né, conversando com todo mundo vai dizer que tem um esquecimento.
0: Esqueceu de algo, né?
1: Esquece de algo. Esquece onde deixou a chave, esquece onde deixou a caneta, né, onde deixou o relógio, enfim, né? Então, por isso que é muito importante, né, a grande maioria dos esquecimentos sempre ser avaliado por um médico, de preferência neurologista, né, ou geriatra que entenda da situação. Uhum. Mas, obviamente, nem todo esquecimento vai ser a doença de Alzheimer, né? Uhum. Tem muitas outras causas, né? Uhum. Até outra causa que está muito em alta hoje em dia é o próprio TDAH, que é o déficit de atenção, né? Uhum. O paciente desatento começa a esquecer várias coisas e acha que é o esquecimento, mas, na verdade, é problema de atenção.
0: De atenção.
1: Exatamente, uhum. Tá?
0: Muito bem. E quando é que eu devo me preocupar com o esquecimento?
1: Perfeito. Então, o esquecimento, a gente deve nos preocupar sempre quando o paciente evolui com uma piora de uma hora para outra. Uhum. Né? Antes vinha, obviamente, a gente sempre esquece uma coisinha ou outra, mas esse esquecimento ele começa a piorar. Né? Uhum. Começa a piorar, não sabe onde deixou as coisas. Às vezes tem que pensar mais para lembrar o nome daquele familiar ou troca nome de familiares. Né? Uhum. Ou às vezes até se perde em algum lugar ou outro, algum lugar conhecido, estava andando na rua, será que eu tenho que ir para a direita, esquerda, como é que volta para casa? Um lugar bem conhecido mesmo. Né? E uma coisa muito importante, amor, tá? É que na grande maioria das vezes o paciente, quando realmente tem algum problema de memória, né, um pouco mais grave, por exemplo, o Alzheimer, que é o mais famoso, né?
0: Sim.
1: O paciente às vezes não se toca muito, né? Ele não tem esse insight, não sabe muito o que está esquecendo. Geralmente é a família que percebe, é quem está ao redor desse paciente, né? Uhum. Então aí a gente tem uma preocupação um pouquinho maior, vamos dizer assim, uhum, né? Começa a falar, você está esquecido, e para ti não parece tanto. Uhum. Então, aí é um achado de, vamos dizer assim, ligar o alerta máximo, né? Sinal vermelho.
0: Ligar a chave.
1: Exatamente, uhum, exatamente. Uhum. Né? Um sinal mais, um pouquinho mais de alarme mesmo.
0: Perfeito.
1: Né?
0: Doutor Guilherme, você falou aqui em familiar. Tem um familiar com Alzheimer. Isso significa que eu também terei Alzheimer?
1: Perfeito, perfeito. Também é uma pergunta que escuto quase todos os dias no consultório, né?
0: Uhum.
1: E aí a resposta depende muito, né? Porque, claro, tem um componente genético envolvido, tem, né? Mas geralmente esse componente genético ele varia de 15% a 20%. Ou seja, né? Eu tenho um familiar, principalmente de primeiro grau, né? Pais, certo? Uhum. Ou até irmãos, né? Com a doença de Alzheimer. Tá? Eu vou ter um risco maior, né? Esse 15 a 20% ele aumenta um pouco mais, certo? E principalmente se esse familiar iniciou os sintomas em uma idade mais precoce, principalmente antes dos 60 anos de idade. Aí a carga genética, Moro, é muito maior.
0: Certo.
1: Tá? É muito maior. Se o paciente, por exemplo, começou os sintomas lá com seus 80 anos de idade, familiar no caso, né? Iniciou os sintomas com 80, 85, 90 anos de idade, que pode acontecer, essa carga genética é bem menor, né? Porque a gente tem a idade como um grande fator de risco para a doença de Alzheimer, né?
0: Muito bem. Quais seriam as características do esquecimento do Alzheimer?
1: Perfeito, perfeito. Então, a gente tem uma das principais características, né? Eu acabo sempre comentando, que é aquela, é o que a gente chama de anosognosia.
0: Anosognosia
1: do seu problema. Né? É o paciente que não sabe que está esquecendo. Essa é uma característica chave que a gente encontra em 80 até 90% dos pacientes. Uhum. Né? Dificilmente um paciente vai chegar para mim no consultório, né? Às vezes sozinho, falando que está esquecido, que realmente tem Alzheimer. Né? Claro que pode acontecer isso, né? A gente vê. Tem um viés de amostra grande, porque a gente só trabalha com isso. Mas geralmente vem familiares acompanhados. Né? Por quê? Porque é mais o familiar que acaba percebendo. O familiar que acaba falando, ó, eu acho que você está esquecido. Né? Então, sempre, na grande maioria das vezes, vai ter familiares juntos, né? Falando que o paciente está esquecido. E muitas vezes eu pergunto para o paciente como é que está a memória dele. Ele vai dizer que está ótimo, que está boa. Aí é um sinal de alerta máximo, como a gente já comentou aqui no início. Né? Então, essa é uma grande característica.
0: Tem que tomar cuidado, então, né?
1: Exatamente.
0: Muito bem. Uma pergunta de ouvinte aqui, ó. Gostaria de saber se tomar remédio para dormir causa Alzheimer.
1: Perfeito, perfeito. Né? Tem uma classe de medicações que são bem conhecidas no nosso dia a dia, né? Que são os benzodiazepínicos. Clonazepam, Rivotril, diazepam, alprazolam, bromazepam, a família dos PAN no final, né?
0: A família dos PAN.
1: É.
0: Assim como nós temos ali a família aí do... Que é o, a simvastatina, a família da Tina tem também a PAN.
1: É, as estatinas, bem conhecidas. Estatinas, uma grande aliada nossa no tratamento para prevenção de AVC, infarto. Uhum. Mas esses diazepam, clonazepam da vida, né, o famoso Rivotril, que muita gente usa, né, e às vezes usa de forma discriminada até, né? Eles podem causar, sim, prejuízo de memória a longo prazo, né? Não dá para dizer que é o Alzheimer propriamente dito, mas eles pioram bastante a memória. Né? Às vezes chega um paciente para mim achando que está com Alzheimer, a gente vai descobrir que está usando uma dose crônica, né, desses PANs, né? Clonazepam, diazepam, o Rivotril, né, que é um nome comercial, está usando cronicamente, às vezes em dose alta, até, às vezes até baixa, né, mas uso crônico, e não é Alzheimer. E sim, o uso dessas medicações. Então, sim, pode confundir muito e pode causar problemas de memória essas medicações.
0: Pode causar, então, né? Perfeito. Bom dia, Moro e doutor Guilherme. Qual a relação do Alzheimer com o açúcar?
1: Com o açúcar, então, a gente sempre, né, brinca com os pacientes questão de alimentação, né? E tem muitos pacientes que querem tirar açúcar, querem tirar leite da dieta, né? Querem tirar trigo, tudo mais. Hoje, a gente não tem uma relação tão clara, né? Tem alguns estudos mostrando, tentando mostrar essa associação, tá? Mas hoje em dia a gente não pode dizer, né? E crucificar o açúcar, né? Da nossa vida, né? Uhum. Claro que ele implica em diversas causas, fatores de risco para diabetes, e aí sim a diabetes e a glicemia alta são um fator de risco para, né? Para a doença de Alzheimer. Isso já é comprovado, tá? Uhum. O açúcar em si, talvez não, mas indiretamente através de uma diabetes, né? Daí sim eu posso dizer que sim tem um fator de risco para a doença de Alzheimer. Né? Então, indiretamente, sim. Mas o açúcar em si, em paciente que não tem nenhum problema de saúde, talvez eu não crucificaria ele. Tá?
0: Muito bem. Além do esquecimento, temos mais alguns sintomas no Alzheimer?
1: Perfeito, perfeito. Quando a gente fala hoje em Alzheimer na população, né? Se a gente perguntar para qualquer paciente que está andando na rua, todo mundo vai falar que é esquecimento, né? A doença do esquecimento. E realmente é. Né? Afeta muito uma região do nosso cérebro chamado hipocampo, que é a região responsável pela nossa memória. Tá. Principalmente memória de curto prazo. Né? Ah, não lembro o que eu fiz agora, recentemente. As memórias mais longevas, geralmente o paciente preserva nessa fase inicial. Mas uma característica muito importante, tá? Que sempre está associada com a doença de Alzheimer, e até em fase inicial, é a desorientação temporal. Né? Não sabe o ano, não sabe o mês, se perde, né? No ano, mês, dia, dia da semana, segunda, terça, quarta e sexta, não sabe que dia da semana, né? Então, isso geralmente está presente até em fases iniciais da doença. Tá?
0: Muito bem. Eu vou fazer o intervalo comercial, depois a gente vai voltar aí para os destaques finais, vamos falar a respeito também de fatores de risco, né? E se existe tratamento, principalmente, para a doença do Alzheimer. 8h18, já já a gente volta com o doutor Guilherme aqui no...
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0: Agora são 8 horas e 23 minutos, 8h23. Tempo bom aqui em Turva agora, nesse momento, né? Tá abrindo o solzinho, tá pintando por aí. 15 graus, um décimo, a temperatura está em elevação. Estamos aqui com o Dr. Guilherme Sorato falando sobre o Alzheimer, né? E as perguntas também estão chegando aqui no WhatsApp da rádio, 988-26-1042. Doutor Guilherme, ouvinte, diz o seguinte: bom dia, tenho diabetes e o médico tirou todas as frutas que eu não posso comer. E aí?
1: Perfeito, perfeito.
0: As frutas têm a ver?
1: Tem a ver com a diabetes.
0: Com a diabetes?
1: Né? Mas nenhuma fruta, comprovadamente, é um fator de risco para a doença de Alzheimer.
0: Tá.
1: Né? Se o médico fez isso, foi puramente... provavelmente pelo controle da diabetes mesmo. Talvez um controle que não estava muito bem feito, né?
0: Uhum.
1: E hoje a gente sabe que as frutas, elas têm açúcar, né? Elas aumentam a glicemia, né? Que é a glicose do nosso sangue, tá? Uhum. Então, talvez foi por esse motivo, mas não tem relação
0: então,
1: com a questão
0: do... Então, frutas não têm a ver com o mal de Alzheimer.
1: Não, com Alzheimer diretamente não, tá?
0: Perfeito. Existe tratamento para a doença de Alzheimer?
1: Então, aí também outro tema polêmico. Muitos pacientes acham que não tem tratamento para o Alzheimer.
0: Uhum.
1: Né? E hoje sim, a gente tem medicações, né, que até retardam a progressão da doença de Alzheimer. Né? A gente tem as medicações clássicas, que geralmente a gente usa via oral, né, pela boca mesmo, via comprimido, até adesivo. Né?
0: Tá.
1: Mas mais recentemente, né, até ano passado, foi aprovado pela Anvisa mesmo, novas medicações, né? E a mais conhecida que é o donanemab, tá? É uma medicação monoclonal que a gente faz endovenoso mesmo, né? Pela veia, aplicações endovenosas, certo? Que retardam a progressão da doença de Alzheimer. Claro que a gente tem que ter critérios para o uso dessas medicações, ainda estão chegando, né?
0: Uhum.
1: Ainda o Brasil está se familiarizando com elas, mas já estão em uso de uma forma um pouco mais frequente em países europeus, Estados Unidos, tá? Chegando agora no Brasil, tá?
0: Uhum.
1: É claro que é uma doença que não tem cura, né? A gente não tem um tratamento curativo.
0: Certo.
1: O paciente que tem Alzheimer não vai deixar de ter. Mas hoje a gente tem tratamento e tratamento eficaz.
0: Muito bem. Quais seriam os fatores de risco, doutor Guilherme?
1: Perfeito, perfeito, amor. E os fatores de risco é algo muito importante, porque a gente usa os fatores de risco para conscientizar o paciente e até ajudar novos pacientes a prevenirem quadros de demência, né? Como o principal tipo de demência, que é a doença de Alzheimer. E tem um estudo muito famoso que foi publicado em 2023, que até a gente estava discutindo aí, congresso afora, né? Que pegou um N gigantesco de pacientes, se eu não me engano, mais de 30, 40 mil pacientes, e tentou formular todos os fatores de risco para a doença de Alzheimer. E aí a gente encontrou 14 fatores de risco ditos modificáveis, né? E aí a gente tem eles, né?
0: Uhum.
1: Um dos fatores de risco bem importante, que é o nível de escolaridade, né? Ou seja, o paciente que teve vamos dizer assim, um nível de aprendizado maior durante a vida e aí que trabalha bastante a cabeça até nos dias atuais, né? Leituras diárias, até caça-palavras, que a gente sempre indica para nossos pacientes, né?
0: Sim.
1: Isso tudo é um fator de risco para aquele paciente que não exerce essa função,
0: certo?
1: Fatores de risco cardiovasculares, por exemplo, pressão alta, por incrível que pareça, é um fator de risco comprovado para a doença de Alzheimer. O próprio diabetes, que a gente está comentando, a própria dislipidemia, que é o colesterol alto, aí entra a família das estatinas, né? Que a gente até brincou.
0: A tina.
1: Exatamente, né? também é um fator de risco. Álcool em excesso, né? Tabagismo, então cigarro de qualquer forma, né? Até os vapes que estão na moda também, né?
0: Ah, pois é.
1: Tudo fator de risco para a doença de Alzheimer, né? Outra coisa que pouca gente sabe, acuidade auditiva e visual, ou seja, visão em dia, audição em dia, né? São fatores de risco para a doença de Alzheimer. Então, aquele paciente que já está evoluindo com um problema de audição, está escutando cada vez menos, importante se ater e até avaliar um aparelho auditivo, né? Outros fatores de risco, poluição do ar é um fator de risco também?
0: Para
1: a doença de Alzheimer.
0: Uhum.
1: E outra coisa muito importante que eu quero passar é a interação social. Né? Então, aquele paciente que tem um nível de interação social, tanto com a família, amigos, maior, né, tá se protegendo da doença de Alzheimer. Né? Diferente daquele paciente que fica mais isolado, né, que não conversa tanto. Né? Então, aí a gente entra na parte da depressão. Certo? O paciente com depressão dá para dizer que é um fator de risco para a doença de Alzheimer, porque geralmente é um paciente que se isola mais. Né?
0: Uhum. Perfeito. Demência é a mesma coisa que Alzheimer ou não?
1: Perfeito. Outra coisa importante para passar para a população. Uhum. Né? Demência e Alzheimer não são sinônimos. Uhum. Tá? Quando eu sempre converso, né? Quando um paciente chega para mim no consultório, a primeira coisa que eu tenho que responder para ele é o seguinte: é ou não um quadro de demência? Né? A demência é uma doença neurodegenerativa, ou seja, que o cérebro vai atrofiando, né, causando esquecimento ou outras manifestações. Se a resposta dessa pergunta for sim, é demência, aí eu subclassifico. Né? Que tipo de demência? É a demência da doença de Alzheimer? É a demência vascular? É a demência por corpus Levy? É a demência frontotemporal? É uma hidrocefalia de pressão normal? Então, tem diversos tipos de demência, tá? Então, o que eu posso falar é o quê? Toda doença de Alzheimer é um tipo de demência, né? Uhum. O Alzheimer é uma demência, mas nem toda demência vai ser Alzheimer. Tem diversos tipos de demência.
0: Uhum. Muito bem. Nosso ouvinte está dizendo aqui, ó: bom dia, eu sou viciada no caça-palavras.
1: Perfeito, perfeito. Estamos se protegendo para a doença de Alzheimer.
0: Muito bem, né? Tá certo, então. Vamos ver, está chegando mais uma pergunta aqui. Doutor Guilherme tem consulta daqui a pouquinho, né? Então vamos ter que liberar aqui o doutor para o seu trabalho. Né? Hoje tem consulta o dia inteiro aqui ou até o meio-dia?
1: O dia inteiro aqui em Turvo, nas quintas-feiras.
0: É. A família do Zolpidem não provoca Alzheimer?
1: Também entra na classe, né? Uhum. São as drogas E, entra na família, vamos dizer assim, dos benzodiazepínicos, praticamente, né? São primos.
0: Muito bem. Vitaminas do complexo B ajudaria?
1: Perfeito, perfeito. Uhum. Sem dúvida, tá? Uma causa de piora cognitiva é a deficiência de vitamina, principalmente a vitamina B12.
0: B12?
1: Tá? B12. Uhum. Nosso neurônio, que são as células dos cérebros, gostam muito de vitamina B12, tá? Uhum. Tanto é que quando a gente faz eu falo o processo, né? Mas é o processo para as medicações de alto custo do Alzheimer, para a gente conseguir de forma gratuita pelo SUS, um dos pré-requisitos é ter a dosagem prévia da vitamina B12, justamente porque ela se confunde muitas vezes com Alzheimer.
0: Muito bem. Então, a nossa leitura diária aqui é muito bom também para combater o mal.
1: Muito importante, muito importante.
0: Tá bom, então. Doutor Guilherme, foi um prazer novamente recebê-lo aqui no nosso programa. Aguardamos a sua volta e deixamos o seu microfone agora à sua inteira disposição.
1: Um prazer novamente estar aqui na Rádio Imigrantes, conversando com você, Moro, com toda a população aqui de Turvo e região, tá? E espero pelo próximo convite. Logo a gente... Está sentado aqui novamente.
0: Tá muito bom? Bem, então. Na nossa bancada aqui do Café com Notícias. Um abraço, bom dia.
1: Um abraço.
0: Valeu, então. Doutor Guilherme Sorato, esse tema importante, todo o esquecimento é Alzheimer, né? Muito bem. A gente volta daqui a pouquinho para atualizar as informações esportivas. 8:59.
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3: Agora faltando 22 minutos para as 9, 22 para as 9.
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3: Vinte e um minutos para as nove. Loteca, concurso 1270. Vamos confirmar os jogos previstos para o domingo. Jogo 1, Flamengo e Corinthians. Domingo, 5:30 da tarde, no Maracanã. Também no domingo, jogo 9, Mirassol e Vitória da Bahia, 4 da tarde. Jogo 10, Atlético Goianiense e Criciúma, 4 da tarde. Jogo 11, Manchester United e Manchester City, 12:30. Jogo 12, Napoli e Bolonha, 1 da tarde. Jogo 13, Fortaleza e Ceará, o clássico Rei, 18:30. E o jogo 14, Real Sociedad e Atlético Madrid, 4 da tarde. R$2 milhões, a estimativa de prêmio para quem chegar aos 14 pontos. Loteria Federal, extração 6.099, sorteou ontem no quinto prêmio, 57.566. Quarto prêmio, 27.068. No terceiro prêmio, 37.422. No segundo prêmio, 83.481. No primeiro prêmio, 64.423. Primeiro prêmio, 64.423. O dia de sorte, concurso 1.293, sorteou 06, 11, 12, 14, 22, 26 e 28. Mês da sorte, novembro. R$520 mil é a estimativa de prêmio para o concurso previsto para hoje. Quina da Loto, concurso 7.113, sorteou 01, 32, 57, 78 e 80. R$21 milhões, a estimativa de prêmio para o concurso de hoje. Loto Mania, concurso 2.973, sorteou 04, 08, 10, 19, 24, 28, 36, 43, 49, 71, 72, 76, 79, 80, 89, 91, 92, 95, 96, 97. R$650 mil, estimativa de prêmio para o concurso previsto para amanhã. Dupla Sena, concurso 3.006, sorteou na primeira faixa, 06, 10, 18, 23, 28 e 33. Na segunda faixa, 02, 04, 07, 19, 25 e 49. R$3.700.000, a estimativa de prêmio para o concurso previsto para amanhã. Hoje à noite, a Mega Sena, concurso 3.056, deve pagar R$ 76 milhões. Hatim Mania, concurso 2.440, deve pagar 13 milhões de reais. E a Loto Fácil da Independência, concurso previsto para dia 15 de setembro, na próxima terça-feira, deve pagar um prêmio de 300 milhões de reais.

17 minutos estão faltando para as 9 horas. Ontem aconteceu a decisão do terceiro e quarto lugar da 14ª Copa MESC de Bocha, em cancha neutra em Jacinto Machado. A equipe de Maracajá perdeu para Araranguá Mesquita por 2-1. Parciais de 12-9, 10-12 e 4-12. Hoje também, lá em Jacinto Machado, acontece a final, a decisão, primeiro lugar, envolvendo a equipe 2 de Meleiro contra a equipe 2 de Sombrio. Campeonato Municipal de Bocha em Timbé do Sul, Taça Arino Gallery. Jogos no Clube P7. Tivemos ontem 3 jogos da chave B.

nós tivemos aqui o Bocão, né? E mais uma dupla, tá difícil aqui de ler o nome aqui, né? Enviado. Perdeu para o Ginho, o Jaime e o Tarciso por 2-0, parciais de 5-12, 0-12. Mauro e o Douglas Matheus empatou com o Valmir, o Valmor e o Heraldo em 1-1. Parciais de 10-12 e 12-10. E o Toia, o Eloir e o Neco perderam por 2-0 para o Jardel, o Led e o Caxias. Parciais de 5-12 e 11-12. Hoje, então, nós vamos ter três jogos pela chave C. Está bem apagado aqui os jogos, né, que nos enviaram o Departamento de Esportes lá de Timbé do Sul, né? Dá para ver direitinho aqui o primeiro jogo. Dá para ver o último jogo da noite aqui, que é Arino, Lelo e Paraná contra o Jamison, Wellington e também o Alemão. Vamos ter ainda mais dois jogos, né? Mas está aqui bem apagado, então não dá para a gente olhar aqui os jogos previstos, mas vai acontecer três jogos hoje à noite pela chave C lá em Timbé do Sul, no Campeonato de Bocha, no Clube P7. Estão abertas as inscrições para o 25º Campeonato Empresarial de Futsal aqui em Turvo. Inscrições abertas no Ginásio de Esportes Abel Besbate. Equipes interessadas devem ter em contato no 48991-398090. Também estão abertas inscrições para a 7ª Copa Turvo de Futsal. Também em Turvo, né? Categorias sub-17, sub-19, Master 40, livre feminino. Os interessados devem entrar em contato no 489-9139-8090. Amanhã, sexta-feira, acontece as quartas de final da 4ª Copa Turvo de Futebol Suíço. Nós vamos ter na Arena Fute, às 19 horas, Cruzeiro Refúgio e Novo Paraíso. E depois o Xoxo 10 Real Madruga enfrentando o Poço da Lontra. Os dois jogos terão transmissão no canal do YouTube da Imigrantes 94 FM. Vamos confirmar o placar regional. Final de semana. Amistosos entre equipes masters da região, nós vamos ter no sábado. Em Rio Novo, Balneário Gaivota, Master 8 de setembro e Semel, Sênior Meleiro. Em Rio Maina, Criciúma, Master Estaçãozinha e Sênior Sersã de Sanga Grande. No domingo, em São Bento Alto, Nova Veneza, São Bento Alto e Amigos do Turvo. Copa MESC de Seleção. Seleções, quartas de final, categoria livre, jogos únicos. No domingo, no Eliseu Manente, Turvo e Balneário Arroio do Silva. Preliminar pela categoria sub-17. Balneário Arroio do Silva e Balneário Gaivota. No Albino Zanata, também no domingo, Jacinto Machado e Belém. Preliminar sub-17. No Albino Zanata, 14 horas, Sombrio e Turvo. Para domingo, Campeonato Araranguaense da Série B. O Paulo Cesário, preliminar, Amigos do Bar do Neno e Juventus. Partida de fundo Mesquita Internacional. No Mané Gregório, preliminar, Campinas e Brazucas. Partida de fundo Família Elias e Barranca. No Flávio Feliciano, o Polho, preliminar, Litoral e Campo Verde. Partida de fundo Santiago e Interlagos. Pela Copa Santa Catarina, 3 horas da tarde, sábado, no Orlando Scarpelli, Figueirense e Nação. No João Marcato, em Jaraguá do Sul. Joinville e Ercílio Luz. No domingo, no Alfredo João Kik, em Rio do Sul, Santa Catarina e Marcílio Dias.

Ontem, Libertadores da América, nós tivemos jogo de ida das quartas de final, o Palmeiras derrotando a Liga Deportiva Universitária de Quito pelo placar de 1-0, o Estudiantes da Argentina empatou com o Corinthians em 1-1, lá em La Plata. Copa Sul-Americana, quartas de final, jogo de ida, o Santos derrotou o Atlético Mineiro pelo placar de 2-0. Pelo Brasileirão da Série B, o Botafogo de Ribeirão Preto perdeu para o Novo Horizontino 3-1. Fortaleza derrotou o Avaí por 1-0. América Mineiro 2, Náutico 1. O Operário de Ponta Grossa fez 3-0 no CRB. O Atlético Goianiense derrotou o Ceará por 2-1. Criciúma caiu para a quinta posição. Para hoje, nós vamos ter pela Libertadores da América, quartas de final, jogo de ida, lá no Equador, 9:30 da noite, Independente del Valle e Flamengo. Pela Copa Sul-Americana, quartas de final, jogo de ida,

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2: Quatro minutos, estão faltando para as 9 horas, tempo bom aqui em Turvo, neste momento. Amanhã, o Jornal Volta Grande circula na nossa região. Vamos saber então do José Mota Alexandre, destaques da edição que circula amanhã. Alô, Mota, bom dia.
3: Muito bom dia, Inomar Moro. Bom dia, amigos ouvintes da Imigrantes. Estamos com a edição do Volta Grande circulando essa semana, trazendo a chamada principal. Jacinto Machado destaca a força da bananicultura regional. O terceiro encontro regional reuniu produtores, técnicos e profissionais para compartilhar conhecimento, experiências e novas perspectivas para o setor. Jacinto Machado, Santa Rosa do Sul, Sombrio, temos vários municípios aqui no extremo sul que têm grande produção de banana. E, muito oportuno, esse terceiro encontro regional, então, que a Copeja realizou em Jacinto Machado. Também é destaque aquele menino de 8 anos que morreu após complicações por infecção em Timbé do Sul, está na página 24. Em Forquilinha tem rodeio do CTG do Tio Chico, a 37ª edição. Shows, investimentos, tradição, acontece este fim de semana, está na página 21. Ainda em Nova Veneza, Câmara de Vereadores, um estudante da PAE é destaque na Câmara após solicitar uma praça

no seu bairro. A charge do Volta Grande, uma eleitora passando no meio de várias pessoas e cada um procurando entregar o seu santinho da campanha. Ou seja, a eleição, a campanha está na rua e a eleição se aproxima, temos menos de um mês. Na página 2, estamos trazendo nova pesquisa, onde Flávio Bolsonaro venceria Lula no segundo turno. Várias pesquisas, entre elas a Veritá, a Palver, a BTG Nexo. Já a Quest apresenta um empate, 41 a 41. Pesquisa completa está no Volta Grande desta semana. Também Zé Milton Scaini, o roteiro deles, e o Thiago Zilli, que teve importante apoio em Lages com a desistência do candidato Eliseu Matos e o apoio para a sua eleição. Alguns dos fatos políticos trazendo nesta edição. Mas você acompanha vários outros assuntos importantes, entre eles também de esporte geral, saúde, agricultura, enfim, você fica por dentro. 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O Sicoob Credigia realiza o 8º encontro de empresários com palestra de Edgar Madruga. O evento acontece à noite no AM Master House. Consolidado como importante espaço de desenvolvimento e network, o evento reforça o compromisso com a educação, a informação e fortalecimento do empreendedorismo. Este ano, o tema central será a reforma tributária. Muito oportuno esse tema, já que para o ano que vem se vê aí muitas alterações, né, na tributação. Agradecemos sua prestigiosa audiência. Estaremos de volta na próxima quinta-feira. Do Jornal Volta Grande, 30 anos de jornal impresso, José Mota Alexandre.

Ok, muito obrigado, José Mota Alexandre. E para encerrar o café de hoje, a seleção brasileira está convocada para os amistosos contra a Austrália e Índia. Ontem, Carlo Ancelotti anunciou a tão esperada primeira lista pós-Copa do Mundo. O técnico italiano apostou em nomes experientes como Vini Júnior e estreantes como Breno Bidon. A lista tem goleiros Hugo Souza do Corinthians, Pedro Morisco do Curitiba e Otávio do Cruzeiro. Defensores Douglas Santos do Zenit, Mateuzinho do Corinthians, Arthur Dias do Atlético Paranaense, Gabriel Magalhães do Arsenal, Jair do Nottingham Forest, Marquinhos do PSG, Mauro Júnior do PSV, Vitor Reis do Manchester City e Wesley da Roma. Meio-campistas Andrei Santos do Manchester United, Breno Bidon do Corinthians, Bruno Guimarães do Arsenal, Danilo do Botafogo, Douglas Luiz do Aston Villa, Gabriel Bontempo do Santos. Atacante Endrick do Real Madrid, Estevão do Chelsea, João Pedro do Chelsea, Pedro do Flamengo, Rafinha do Barcelona, Rayan do Bournemouth, Samuel Lino do Flamengo e Vini Júnior do Real Madrid.

0: E com essa informação, com o tempo bom aqui em Turvo, temperatura em elevação, marcando neste momento 16 graus, nós estamos concluindo a edição 1 de número 7043, quinta-feira, 10 de setembro de 2026, do nosso Café com Notícias. The Fisherman, Flávio Pescador Saviato, vem aí para comandar mais uma edição do Bom Dia Imigrantes. A Renata Toledo Angeloni, após o horário eleitoral, comandará o Clube do Ouvinte e também o Conexão 94,1. 4 da tarde, João Paulo Brognoli no Comitiva Sertaneja. 18 horas, a tradicional oração da Ave Maria na voz do Edson Cardoso. Hoje é quinta, hoje tem Iraci Scarabellotti a partir das 7 da noite. E nós iremos retornar a qualquer momento, ou então amanhã, cedinho, após o horário eleitoral gratuito, no nosso CCN. Obrigado sempre pelo carinho da sintonia e também da audiência. Continue ligado conosco aqui, 94,1. Imigrantes FM de Turvo, Santa Catarina, para o mundo. E no final do programa, faltando 112 dias para o término de 2026, alguém certa vez afirmou que você vai ser feliz, mas antes a vida vai te ensinar a ser forte. Pense nisso, forte abraço, grande quinta, continue se cuidando, a gente se ouve e se fala por aí. Boa sorte, que o seu dia seja iluminado e não esqueça, amanhã temos um novo encontro marcado. Café com Notícias, ponto final, bom dia, tchau.
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9:07, bom dia Turvo e região, estamos iniciando neste momento mais uma edição do meu, do seu, do nosso Bom Dia Imigrantes. Hoje é quinta-feira, dia 10 de setembro de 2026. -16 graus é a temperatura na cidade de Turvo, tempo bom! E por aqui o Bom Dia Imigrantes vai até o meio-dia. Eu, Flávio Pescador, na comunicação, levando até você, até a sua casa, até o seu trabalho, se estiver dirigindo, até o seu automóvel. Toda alegria, diversão, entretenimento, informação, o melhor da música e ainda, é claro, a sua participação. Então, se você quiser participar, é só enviar a sua mensagem através do 489-8826-1042 ou ainda fazer a sua ligação através do 3525-0321.

0: E por aqui, então, eu vou desejando a todos vocês uma excelente quinta-feira, um ótimo restinho de semana. É só mais hoje e amanhã, gente, depois acabou de novo, é final de semana, é, passa rápido demais o tempo, gente. E é claro, a todos vocês, o nosso tradicional bom dia! E por aqui o nosso bom dia já começa às 9:09 na coincidência das horas com informação ao som de variedades.
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0: Vende-se 2 lotes urbanos de 23 por 25 metros localizados no centro de Ermo. O contato para mais informações é o 489-8836-7141. Festa de Nossa Senhora das Dores na Capela do Seminário de 6 a 12 de setembro, o Setenário de Nossa Senhora das Dores. Hoje, dia 10, às 19h07, Quinta Dor, Maria aos pés da Cruz de Jesus, missa com bênção da cruz e dos escapulários. Domingo, dia 13, festa de Nossa Senhora das Dores com missa às 17h05. Após a missa, lanche partilhado na cantina do seminário, sorteio de bolos, tortas e bênção das madrinhas. Participe, será uma semana especial de orações. Missa de sétimo dia. A família da sempre lembrada Palmíria Machado da Silva vem a público agradecer ao corpo clínico do Hospital São Sebastião de Turvo, aos familiares, amigos e a todos que os confortaram naquela hora de dor. Ao mesmo tempo, convidam para a missa de sétimo dia de seu falecimento a ser celebrada domingo, dia 13, às 8 horas da manhã, na Igreja Matriz Nossa Senhora das Graças de Ermo. Desta forma, ouvimos variedades em sua primeira edição aqui na Imigrantes FM.
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9: Edital de convocação de Assembleia Geral Extraordinária. Considerando a negativa do presidente do Conselho de Administração para a convocação da Assembleia Geral Extraordinária para alteração do artigo 34, que proíbe a reeleição de cargos no órgão executivo da cooperativa, o Conselho Fiscal da Sersul, Cooperativa de Geração de Energia e Desenvolvimento, por seu coordenador, senhor Helder Pissetti, no uso das atribuições que lhe confere o artigo 21, parágrafo 1º do Estatuto Social, convoca seus associados, que nesta data totalizam 12.356 em pleno gozo de seus direitos sociais, para se reunirem em Assembleia Geral Extraordinária a realizar-se no dia 18 de setembro no Centro de Eventos Professora Iria Angeloni Carlesse, localizado na Rua Raul Manfredini, número 900, bairro Cidade Alta, município de Turvo, para deliberarem sobre a seguinte ordem do dia: reforma do Estatuto Social com a alteração do caput do artigo 34 para suprimir a expressão "e é vedada a reeleição para os cargos de presidente, vice-presidente e secretário" e incluir "permitida uma única reeleição". Quórum de instalação. Em conformidade com o artigo 22 e artigo 26 do Estatuto Social, a Assembleia instalar-se-á em primeira convocação às 17 horas, com a presença de 2/3 do número de associados. Segunda convocação, às 18 horas, com a presença de metade mais um dos associados. Terceira convocação, às 19 horas, com a presença de no mínimo 10 associados. Notas importantes. Associados que desejarem compor comissão de fiscalização coordenada coordenadas pela Feiko Oriuski poderão inscrever-se até 5 de setembro de 2026 na sede da cooperativa, no período compreendido entre 8 da manhã e 17 horas e 30 minutos. A deliberação sobre a reforma do artigo 34 no Estatuto exige a participação mínima de 10% dos cooperados ativos e em pleno gozo de seus direitos, artigo 74 do Estatuto, e o voto favorável de 2/3 dos associados presentes, artigo 33, inciso do Estatuto. Não poderá participar da Assembleia com direito a voto ao associado que tenha sido admitido após a data de publicação deste edital ou que estejam em débito com a cooperativa. Artigo 21, parágrafo 2º e artigo 58 do Estatuto. Após os debates e manifestação daqueles que quiserem fazer uso da palavra, a Assembleia será suspensa e a votação será realizada no dia 19 de setembro de 2026, de forma presencial, iniciando às 8 horas da manhã, com término às 17 horas, sendo vedado o voto por procuração. Artigo 58, parágrafo 2º do Estatuto. Os cooperados com direito a voto poderão participar da Assembleia Geral em seus respectivos municípios nos seguintes pontos de votação: Turvo, Escola de Educação Básica Jorge Schutz, Avenida Municipal 1129, Centro. Meleiro, Escola de Educação Básica de Meleiro, na Rua 7 de Setembro 600, no Centro. Timbé do Sul, Escola de Educação Básica de Timbé do Sul, Rua Paulo Francisco 230, Centro. Morro Grande, Escola de Educação Básica Ana Machado do Altoé, Rua Artidoro Rosso, Centro. Em Ermo, Escola de Educação Básica Pedro Simon, na Avenida Pedro Simon, 655, no Centro. A cédula de votação conterá apenas a opção aprovar para autorizar a reforma do artigo 34 ou reprovar para rejeitar a proposta de alteração. Após o término de votação, haverá a escrutinação dos votos nas respectivas secções e a proclamação do resultado da Assembleia será feita pelo coordenador do Conselho Fiscal no Centro de Eventos Professora Iri Angeloni Carlesse, localizado na Rua Raul Manfredini, número 600, bairro Cidade Alta, em Turvo. O edital está assinado por Helder Pissetti, coordenador do Conselho Fiscal, Ronaldo Sávio, secretário do Conselho Fiscal, e Alencar Daniel Salvaro, membro do Conselho Fiscal.
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São 9 horas 23 minutos. Bom dia, imigrantes, em sua sequência musical por aqui. Os trabalhos dessa manhã começaram lá com Ednardo, Quando Engoma a Calça, pedido do meu amigo, do meu irmão, Rafael Acorde. Abração, querido, tudo de bom. Um grande abraço aqui do pessoal da Imigrantes. E, é claro, muito obrigado aí pela sua participação, pela sua companhia. Por aqui a gente tem mais participações. Everaldo Rocha, lá de Araranguá, tá mandando a sua mensagem, pedindo música para seus familiares, para sua esposa e para seus filhos. Ele que pede música com o Rick Renner. Vamos tocar aqui Eu Sem Você, tá certo? Um grande, forte abraço, Everaldo, para toda a galera aí de Araranguá também. E a nossa próxima parada continua lá na Cidade das Avenidas, exatamente. Itamar tá mandando, tá pedindo, ele que fala aí com sintonia com Moraes Moreira. Vamos tocar na sequência, tá certo, Itamar? Um grande, forte abraço. Ele que fala que o tempo tá meio emburradão aí, mas dia lindo a gente faz, né, Itamar? Eu costumo sempre falar isso, inclusive ontem estive tatuando, tá no braço agora aqui, ó. Dia lindo! Eliane Rodrigues, lá de Boa Vistinha, pede música com Ana Vilela, Trem Bala. Belíssima canção, hein, Eliane? Vamos tocar logo mais também. Um grande, forte abraço, tudo de bom. Tem o Nego da Patrola, ele que manda. Oi, manda aí um abraço pro Darcy, pro Neguinho da Patrola, que de vez em quando tá tomando uma purinha. Bom dia a todos, valeu. Um grande, forte abraço pra toda essa galera bonita que tá aí participando. E vamos agitar esse povo. Chega pra cá então, Rick Renner, Eu Sem Você, 9h25, imigrantes, a todos um bom dia!

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9: 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São 9 horas com mais 33 minutos.
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9: Imigrantes FM 934 em Turvo, 18 graus e a temperatura, tá em elevação, gente. O sol não aparece de fato, mas a temperatura tá subindo um pouquinho, fica um clima mais agradável. Por aqui no Bom Dia, no último bloco, Rio Negro e Solimões, Deu Paixão e ainda Rick Renner, Eu Sem Você, sucessos sertanejos. Por aqui a gente tem a participação da Zulei. Bom dia, Zulei, tudo bem contigo? Como é que tá aí no Molha Coco? Ela que pede aí Thierry Cabeça Branca, o famoso dono da lancha. O tempo tá com uma cara de chuva, né, Zulei? Um grande e forte abraço pra ti, tudo de bom, viu? Por aqui a gente vai curtir então. Tem aí Cazuza, Codinome, Beija-Flor, Ana Vilela, Trembala e nós abrimos ao som de Moraes Moreira, Sintonia. Sintonia.

0: 9h45, tá aí então Moraes Moreira, Sintonia, Ana Vilela, Trembala e ainda a composição de Cazuza, Ezequiel Neves e Reinaldo Arias, codinome Beija-Flor. Eu chamo o bloco, a gente tá de volta já já.
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0: Imigrantes FM, são 9 horas 48 minutos. Faltam apenas 12 minutinhos para as 10 da manhã. Por aqui a gente já escutou MPB, já escutou sertanejo, voltamos para MPB e agora a gente volta para o sertanejo. A gente faz esse bate-bola aqui entre os gêneros musicais. Mas antes a gente tem participações, tem aqui o Valmir, ele que manda bom dia, Flávio. Consegue tocar para relembrar os anos 90, essa música meio árabe, meio flashback ao mesmo tempo. E é coisa diferente, hein, Valmir? É, Fata Morgana, vamos procurar aqui, hein, Valmir? Não conheço essa canção, já vamos dar uma vasculhada. Um abração, então, do Valmir lá de Rio Maina, Criciúma. Um bom dia para você, Valmir. Grande abraço para ti, para toda a galera aí de Criciúma, da cidade do Carvão. Temos também aqui a mensagem, bom dia, aqui é a Eduarda de Araranguá, gostaria de pedir uma música para os meus pais, para os meus irmãos e para todos vocês aí da rádio. Gostaria de pedir a música da Ana Castela, música nova dela, muito obrigado se for atendida. Abração, Eduarda, abração para toda a sua família, para todo o pessoal que está ouvindo, está na sintonia. E olha só, eu imagino que seja a música mais recente aí da Ana Castela, com participação do Rincon e do DJ Boss. Então nós vamos tocar aqui na sequência. Eu ainda não ouvi, é a primeira vez. Vamos conferir juntos por aqui, tá certo? Então, chega pra cá, não é pressa, é pressão!

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2: 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Um falta para as 10 da manhã.
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2: Imigrantes FM 10 e 2. Último bloco, a gente curtiu Thierry, Cabeça Branca, Matheus e Cauã, Exclusividade. E ainda esse lançamento, Ana Castela junto com Rincon e DJ Boss. Não é pressa, é pressão. E que baita música, meus amigos. Essa aqui eu já vou adicionar no sistema e a gente vai curtir mais vezes juntos, hein? Eu curti demais, não sei vocês, hein? Mas eu achei muito boa essa música. Ana Castela, mais uma vez, lançando um sucesso por aqui, hein? E agora, vamos curtir um feminejo aí, as mulheres do sertanejo? Chega pra cá, então. Lauana Prado com esse pupurri maravilhoso de Me Leva Pra Casa, escrito nas estrelas e ainda saudade. Country Beach, um peão desse, participação de Mari Fernandes. Ana Castela, nossa boiadeira mais uma vez, porque hoje tem rodeio. E nós abrimos com Simone Mendes. Oi, erro.

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10: Imigrantes FM 10 e 17, por aqui o Bom Dia vai até o meio-dia. Eu, Flávio Pescador, na comunicação, lembrando que hoje, quinta-feira, é dia de revista digital a partir das 11h30. Todas as informações que você precisa, todas as informações que você merece, aparecem a partir das 11h30, com muita cultura aqui na programação da 94,1. Temperatura estabilizou, casa dos 18 graus já faz algum tempo aí, então nós temos 18 na temperatura. E agora, gente, a gente já ouviu sertanejo, já ouviu música popular brasileira, voltamos para o sertanejo, retornamos para MPB, garantimos aqui as nossas mulheres representando o seu sertanejo, e aí agora é hora de a gente curtir aquela música tradicional gaúcha. Então, eu separei alguns sucessos aqui pra gente escutar, pra gente ouvir, curtir juntos e agitar, assim, a nossa quinta-feira, sair dançando porta fora, arrastar os pés no chão, não parar de jeito nenhum, né, gente? Porque se tem música gaúcha tocando, já tem que sair dançando. Pega a primeira pessoa que tu achar pela frente, já puxa no 2-2 e a gente vai curtindo. Pode ser? Tá combinado? Chega pra cá então, Chiquito e Bordoneio, faz de conta que eu sou ele.

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2: Imigrantes FM, são 10 horas 32 minutos, 28 para as 11 da manhã. Último bloco, sucessos da música gaúcha, Garotos de Ouro, um porre na dureza, os Monarcas fandangueando, e ainda Chiquito e Bordoneio, faz de conta que eu sou ele. Por aqui a gente tem participações, a Lúcia tá mandando seu bom dia. Aô Lúcia, tudo certo contigo? Um grande e forte abraço, tudo de bom. Muito obrigado pela sua sintonia, pela sua participação. Dona Isaura lá de Rocinha, Timbé do Sul, também tá participando. Bom dia, Dona Isaura, um grande e forte abraço, excelente quinta. O Vino lá de Sombrio também tá mandando a sua mensagem. Bom dia, Vino, como é que tá por aí em Sombrio? Faz um tempo que eu não vou pra aí já, hein? O Zeca Barulho tá pedindo aí, Laço Aberto. Eu encontrei aqui com Ataí e Alexandre. Vamos tocar na sequência, tá certo, Zeca? Um grande forte abraço, tudo de bom. O Itamar tá confirmando aqui, ó. Eita, programação porreta. Já diziam nossos amigos Mamonas Assassinas, hein? Music is very porreta. Vamos voltar pro sertanejo então, gente. Marília Mendonça, supera, bom dia.

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0: 10h58, tá aí então The Originals, Mar de Rosas, e ainda Vem Me Ajudar, Cássia Eller, Malandragem, e ainda composição e interpretação do nosso grande mestre Tim Maia, Acende o Farol, fechando o nosso trio de sucessos da música popular brasileira. Eu chamo o break, na sequência a gente tá de volta com clássicos internacionais.
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2: Em Turvo, tempo parcialmente encoberto, informa a Cefarma.
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2: 11 horas, 2 minutos, 20 graus é a temperatura na cidade de Turvo, tempo parcialmente encoberto. Por aqui o Bom Dia segue entrando na sua terceira hora de programação e a gente segue até o meio-dia, lembrando que logo mais, a partir das 11 horas, 30 minutos, RD, Revista Digital, aqui em nossa programação. Renata trazendo informações da cultura, seu Iraci traz histórias do passado e também as festas do fim de semana. Eu trago mais um sucesso da MPB pra gente conhecer a história. Ainda tem a previsão do tempo com a Camila Cardoso e o Gabriel Mantovani traz informações futebolísticas. Por aqui a gente segue com sucessos internacionais, pedido da Eliane de Boa Vistinha, Alejandro Sanz, Coração Partido, e ainda Eric Clapton, Tears in Heaven.

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9: E as primeiras informações do nosso RD são com ela, Camila Cardoso. 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Camila, bom dia!
16: Olá, você Querido ouvinte aqui de Imigrantes, uma quinta-feira em que as condições de tempo são bastante variáveis no sul catarinense. Tudo isso acontece devido a áreas de instabilidade que estão posicionadas entre o norte catarinense e o estado do Paraná, mas também a gente tem condições mais estáveis no estado do Rio Grande do Sul. Digamos que o sul do estado está numa zona limítrofe entre duas condições de tempo diferentes. Por isso, a gente espera a variação de nuvens ao longo desta quinta-feira e temperaturas que vão chegar a casa de 22 graus. A expectativa é que áreas de instabilidade associada a uma baixa pressão se aproximem do sul catarinense amanhã, na sexta-feira. Uma sexta-feira em que há condições para chuva associada a trovoada, sobretudo durante a madrugada e manhã da sexta-feira. Até o final da tarde e noite, essa instabilidade já estará afastada em direção ao oceano. Nesta quinta-feira, é uma condição de tempo mais tranquila. Amanhã, na sexta, tem alerta no tempo, porque tem, de fato, possibilidades temporais, até algumas rajadas de vento. E no final de semana, o que acontece? A gente vai ter justamente esse sistema de baixa pressão posicionado no oceano, o que deve trazer rajadas de vento soprando do quadrante sul da ordem de 60, 70 km por hora, sobretudo nos balneários do sul catarinense. De certa forma, em termos de condições de tempo, o final de semana é estável e as temperaturas são amenas, nem vai chegar a 20 graus no final de semana. Mas o vento sul, com destaque para o sábado, chama a atenção. Nos balneários da região, pode passar dos 60, chegar até 70, 80 km por hora. Nós aqui em Turvo, média aí dos 45, 50 km por hora ali no sábado. Então, sábado tem vento sul soprando pela região. Portanto, uma quinta-feira variável, temperaturas chegando a 22 graus e alerta no tempo, com possibilidade de temporais isolados entre madrugada e manhã da sexta-feira, com o vento sul entrando forte aí ali no sábado. Camila Cardoso, para a Rádio Imigrantes de Turvo.
9: Tá certo então, Camila, muito obrigado pelas suas informações e aguardo o seu retorno amanhã a partir das 11h30 com as informações da previsão do tempo.
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9: Imigrantes FM 11:30 e agora Arquivo da Bola na voz de Gabriel Mantovani.
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0: Bom dia, Flávio. Bom dia a todos os ouvintes. Estamos iniciando aqui mais um Arquivo da Bola. E hoje vamos falar de um técnico imortal, um técnico revolucionário, que além de técnico, teve uma grande história como jogador. Imagine só, em um belo dia, você abrir o jornal e ver que o jogador com maior inteligência tática e técnica de toda a história do futebol decidisse se tornar um treinador. Será o técnico perfeito? Essa história foi escrita por Johan Cruyff. Após se aposentar dos gramados, Johan Cruyff, o craque total, decidiu aplicar tudo o que havia aprendido em mais de 20 anos como jogador profissional nas pranchetas. Seu início, como não poderia deixar de ser, foi no mesmo clube que ele ajudou a engrandecer, o Ajax. Por lá, mostrou que a categoria de base era coisa séria e plantou a semente do que viria a ser, anos depois, o segundo melhor time do clube na história. O esquadrão campeão mundial e da Europa em 1995. Depois de alguns anos e títulos em Amsterdã, Cruyff seguiu o mesmo caminho dos tempos de atleta e foi para o Barcelona. Por lá, ele fez questão de realizar a obra de sua vida. Sua magnitude como profissional do esporte durante 8 anos transformou para sempre o Barcelona e fez valer como nunca a marcante frase "mais que um clube", tão difundida com o tempo. Na Catalunha, o holandês transformou as categorias de base, fez o clube incorporar a sua filosofia futebolística e o futebol ofensivo, a troca de passes de ampla qualidade e, claro, levou o Barcelona a títulos inesquecíveis, marcantes e inéditos. Entre 1991 e 94, o clube dominou a Espanha. Ele fez aquele timaço jogar sempre no ataque, com o intuito de divertir tanto o público como os próprios jogadores. O futebol era o oxigênio de Cruyff. Como ele sempre disse, ele se divertia praticando ou comandando 11 atletas dentro de campo. Uma pena que seus problemas de saúde tenham abreviado a sua carreira, que foi curta, porém marcante, e que colocou para sempre como um dos maiores técnicos que o futebol já teve. Um homem que sempre quis ver futebol bonito, jogadores aplicados taticamente e que nunca hesitou em topar de frente com qualquer estrela, fosse ela no naipe de Stoichkov, Laudrup ou Romário. Veio a falecer, então, em 24 de março de 2016, em Barcelona, na Espanha. Mas em sua grandiosa carreira como treinador, carrega títulos de reconhecimento como uma Recopa da UEFA, 2 Copas da Holanda, uma Liga dos Campeões da UEFA, uma Supercopa, uma Recopa, 4 Campeonatos Espanhóis, uma Copa do Rei e 3 Copas da Espanha. Em 1987, foi eleito pelo World Soccer como o melhor técnico do ano. Pela revista Ballon d'Or, foi eleito melhor técnico em 91 e 92. Este foi Johan Cruyff, o revolucionário e sua totalidade. Arquivo da Bola retorna na próxima quinta-feira com mais informação esportiva.
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3: Agradecemos ao Gabriel Mantovani e agora a gente convida ele, seu Iraci Scarabellotti, trazendo mais uma história do passado e também anunciando as festas da região para esse fim de semana.
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5: Momento Recordar. Já tem o nome, Recordando o Passado. Vamos falar sobre coisinhas simples da nossa região, principalmente do interior, né? Hoje, vamos falar de estradas no interior. Você sabe que cada 500 metros, 300, 400 metros, tinha um morador, né? E tinha a estrada e cada extrema tinha uma porteira para passar. Por exemplo, num quilômetro, muitas vezes, tinha 4, 5 porteiras que tu tinha que abrir para poder passar com o carro de boi ou com a cavalo, coisas assim. É próprio a pé. porque era cerca que onde hoje é tudo granja, é arroz ou outra lavoura, aquele tempo era potreiro. Então não podia o gado passar, digamos assim, da terra da família para outra, invadir, né? Então tinha essa porteira. E aquilo até era interessante, porque se passava a cavalo, o cavalo já encostava, nunca me esqueço. O cavalo passava, encostava, a gente abria a porteira, sem descer o cavalo. E assim, então, era antigamente no interior. Como estava falando, hoje não existe mais essas coisas. São coisas do passado, são outras culturas, outro tempo. Não há mais necessidade, porque não existe mais gado como antigamente. Então, hoje, como eu digo, ou é arroz, ou é milho. Então, essas são histórias que a nossa juventude, ninguém sabe quase que isso existiu, né? Que era uma divisa e era respeitada naquele tempo. Então, fica aqui o nosso abraço a todos os jovens que estão me ouvindo, que antigamente era bem diferente do que agora. A estrada não tinha cascalho, não tinha asfalto, era tudo chão batido e muito barro. Um abraço e na próxima até mais.

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1: Andiamo la festa! Olha só, domingo 13 de setembro, né? Fim de semana, nós temos as festas. Começamos por o dia 12, sábado. Então tem Sanfoneiro do Sul tocando um jantar dançante, animando um jantar dançante em São Bonifácio, Nova Veneza. Opa! Tá bom demais, né? Deve dar. Lá, só o jantar lá é bom. Te garanto. São Bonifácio. Também dia 13, então. Sagrado Coração de Jesus, Vista Alegre Ermo. Que pertinho, ó. Lugar bom pra ir. Nossa Senhora das Dores, Santo Antônio do Fogo, lá em Uruçanga. Depois tem festa Novo Horizonte, Santa Rosa do Sul. Novo Horizonte fica ali perto do, entre Sombrio e Jacinto Machado. San Defende, lá em Moro da Queimada, Jacinto Machado. Olá, lá bom pra ir. Santo Antônio, Sanga da Ripa, Praia Grande. Sagrado Coração de Maria, Novo Paraíso Meleiro. Exaltação da Cruz, Matriz de Moro Grande. Santo Anjo da Guarda, Maracajá. Garajuva, Maracajá. São Francisco, Lagoa da Mãe Luzia, Maracajá também, tem festa lá. Nossa Senhora de Lourdes, Vila Lourdes, Forquilhinha. Nossa Senhora de Monte Bérico, Nova Vicenza, Timbé. E Sagrado Coração de Jesus, Rio Novo, Gaivota. Estas são as festas para o fim de semana. Essas são as festas para o fim de semana.
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2: 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Imigrantes, são 11 horas com mais 43 minutos e as informações culturais são com ela, Renata Toneto Angeloni.
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4: Olá, bom dia. Chegamos aqui para mais um RTA News. E setembro chegou trazendo uma cor que nos convida a olhar com mais atenção para algo que muitas vezes não conseguimos enxergar, aquilo que o outro está sentindo. É o setembro amarelo, mês de conscientização e prevenção do suicídio. E o convite é muito simples, escute. Escute aquele amigo que parece mais quieto, aquele familiar que mudou o comportamento, o colega que talvez esteja passando por um momento difícil. Nem sempre a pessoa precisa de uma resposta pronta. Às vezes ela precisa apenas sentir que existe alguém disposto a ouvir, sem julgamentos e sem pressa. O Centro de Valorização da Vida reforça na campanha de 2026 que escutar é estar presente, e estar presente pode fazer a diferença. Por isso, neste setembro amarelo, que tal trocar um "você está bem?" automático por uma conversa de verdade. Pergunte, escute, acolha. E se você estiver passando por um momento difícil, saiba que não precisa enfrentar tudo sozinho. O CVV oferece apoio emocional gratuito e sigiloso pelo telefone 188, todos os dias. E fica uma pergunta para vocês que está ouvindo aqui a Rádio Imigrantes. Quando foi a última vez que você perguntou para alguém "você está bem?" e realmente parou para ouvir a resposta? Na correria do dia a dia, muitas vezes a gente pergunta por hábito "tudo bem?" e antes mesmo de ouvir a resposta já está pensando na próxima tarefa. Mas uma conversa pode ser muito mais que isso. Pode ser uma oportunidade de perceber que aquele amigo não está tão bem quanto parece. Quando aquele familiar está enfrentando talvez uma dificuldade, que alguém próximo talvez esteja precisando de companhia, de acolhimento ou simplesmente de alguém que escute. Não precisamos ter todas as respostas, não precisamos resolver o problema do outro. Às vezes o mais importante é dizer "estou aqui, se você quiser conversar, eu vou te ouvir". Neste setembro amarelo fica esse convite. Olhe um pouco mais para quem está ao seu lado, pergunte, escute e esteja presente. E se essa mensagem fizer você lembrar de alguém, talvez seja justamente o momento de mandar uma mensagem, fazer uma ligação ou tomar um café juntos. Porque cuidar da vida também começa com pequenos gestos. RTA News, informação que também nos convida a olhar para o que realmente importa.
2: 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Imigrantes FM 1145, agradecemos a Renata trazendo aí essa pauta importantíssima à tona. Realmente a gente deve olhar mais para o outro e é sempre, claro, importante a gente ouvir e fazer com que o outro sinta-se ouvido, não apenas ouvir por ouvir. É muito diferente os termos de ouvir e escutar, né, gente? Agora, setembro amarelo, sempre uma conscientização a ouvir o que os outros têm a dizer. Por aqui em Turvo, faltam 14 minutos para o meio-dia. A temperatura subiu mais um pouquinho. 21 graus é o que marca o termômetro interno da Imigrantes. O tempo permanece parcialmente encoberto, algumas aberturas de sol, mas logo ele fica escondidinho. E por aqui, o nosso Bom Dia Imigrantes vai chegando à reta final da sua edição de hoje, quinta-feira, com isso também o Revista Digital. O RD volta na próxima quinta a partir das 11 horas e 30 minutos com todas as informações. Ainda temos, é claro, música em pauta para vocês curtirem junto com a gente, conhecendo a história de mais um sucesso da nossa música popular brasileira, conhecer as suas vertentes e as suas raízes. E o Bom Dia retorna amanhã a partir das 9 horas da manhã, fazendo o seu sextou ainda mais alegre. E eu, Flávio Pescador, assumo mais uma vez a comunicação aqui à frente desses consagrados microfones da Imigrantes FM. Na sequência, a gente entra em cadeia para transmitir o horário eleitoral gratuito. Logo depois tem Renata Toneto Angeloni com o Clube do Ouvinte. E eu desejo a todos vocês, é claro, uma excelente quinta, um ótimo restinho de semana, o nosso tradicional bom dia e ainda um beijão no coração de vocês, gente. A gente se encontra aqui na programação da Imigrantes.

Estamos começando agora mais uma edição do meu, do seu, do nosso Música em Pauta aqui dentro do RD, o Revista Digital. Eu, Flávio Pescador, seu comunicador do Bom Dia Imigrantes. E hoje a gente volta a falar de música popular brasileira. A gente vai falar de mudança e renovação. Canção Velha Roupa Colorida, de Belchior. Exatamente, porque esta é uma música sobre mudança, renovação e a necessidade de deixar para trás aquilo que já não representa quem somos de verdade. A ideia aparece logo na imagem central da canção, o passado como uma roupa que já não nos serve mais. Esta é uma reflexão sobre como antigos valores, comportamentos e referências podem se tornar ultrapassados quando a vida e as gerações mudam. Belchior também dialoga diretamente com grandes referências da cultura estrangeira, como os Beatles e Bob Dylan. Essas citações representam a influência que a música e a cultura de fora exerciam sobre a juventude brasileira, mas também levantam uma questão: até que ponto aquilo que foi símbolo de rebeldia no passado ainda faz sentido no presente? A música ainda traz uma referência a O Corvo, obra do grande escritor do movimento literal gótico Edgar Allan Poe, através do pássaro que responde sempre: nunca. É como se o passado não pudesse ser recuperado. Por mais que exista nostalgia, algumas coisas simplesmente ficaram para trás. E insistir nelas pode impedir que a gente siga adiante. Por isso, apesar de carregar uma certa melancolia, Velha Roupa Colorida é, principalmente, um chamado à transformação. Quando Belchior fala que precisamos nos rejuvenescer, ele não está falando apenas de idade, mas de ideias, atitudes e maneiras de enxergar o mundo. No fim, a mensagem é simples e poderosa. Crescer também significa ter coragem de abandonar aquilo que já não nos serve. O passado pode fazer parte da nossa história, mas não precisa determinar o nosso futuro. Às vezes, para continuar caminhando, é preciso simplesmente trocar de roupa. E com vocês, para vocês, composição de Belchior na voz de Elis Regina, Velha Roupa Colorida.

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2: Olá, cooperados, clientes e amigos, estamos iniciando o Informativo Coperja. Hoje é quinta-feira, 10 de setembro de 2026.
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2: A Coperja sediou na última quinta-feira, dia 3, o terceiro encontro regional de bananicultura, reunindo produtores rurais, técnicos, profissionais e representantes de entidades ligadas ao setor para um dia de conhecimento, troca de experiências e atualização sobre a atividade. A programação teve início pela manhã no auditório da Coperja, com recepção dos participantes e abertura do evento. Na sequência, foi realizada uma mesa redonda com o tema mercado, qualidade pós-colheita e agregação de valor, proporcionando aos participantes informações e orientações importantes para o fortalecimento da cadeia produtiva da banana. No período da tarde, os participantes seguiram para o campo demonstrativo da Coperja, o CDC, onde participaram de uma visitação guiada pelas estações técnicas. Durante a atividade, foram apresentados conteúdos relacionados ao manejo da adubação, manejo fitossanitário, saúde do solo, utilização de biofertilizantes e manejo da cigatoca. A Coperja está inserida nesse contexto de diferentes formas, tanto na comercialização da produção, quanto no fornecimento de insumos e assistência aos produtores. Por isso, sabe da importância de fortalecer o conhecimento e aproximar produtores, técnicos, entidades e empresas para o desenvolvimento da bananicultura regional. O encontro foi realizado pela EPAGRE, Coperja, Pomar, Coperja, Senar, o Sindicato dos Produtores Rurais de Jacinto Machado, com apoio da Singenta, Fecoagro, BASF, Iara, ANVAC e Campo Ar Drones. O Ginete José Fonseca Macedo conquistou um importante resultado na Expo Inter 2026 ao garantir o freio de bronze entre os machos da grande final do freio de ouro, a principal competição da raça crioula. Macedo conduziu o patronato Calabacete, garantindo a terceira colocação entre os machos. O animal foi criado por Marcelo Rezende Moglia e apresentado pelo condomínio patronato. Além do destaque das pistas, José Fonseca Macedo é ginete parceiro da Dom Joaquim, uma marca Coperja. Para a preparação dos animais, o profissional utilizou a ração SP Equilibrium, desenvolvida para oferecer suporte nutricional aos animais de alto desempenho. A parceria entre o ginete e a Dom Joaquim reforça a importância da nutrição adequada na preparação de cavalos e atletas. Associada ao manejo, treinamento e acompanhamento dos animais, uma alimentação de qualidade contribui para o desenvolvimento e a performance nas competições. A conquista de José Fonseca Macedo, ao lado do patronato Calabacete, é resultado de um trabalho que envolve preparação, genética, manejo, treinamento e nutrição. Para Dom Joaquim, ter o ginete como parceiro e usuário dos produtos da marca representa também o compromisso com a qualidade nutricional, a performance e o bem-estar dos animais. O resultado na Expo Inter 2026 coloca mais uma vez em evidência o trabalho desenvolvido pelos profissionais que buscam excelência dentro das pistas e reforça a presença da Dom Joaquim no segmento equestre. 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Agora vamos para um rápido intervalo e já voltamos.
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0: Agora são 12h37 minutos. 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
0: Vamos acompanhar a previsão do tempo com Márcio Sônigo, direto da Epagre. Boa tarde, Márcio.
2: Alô, Aline e associados da Copérgia. Quinta-feira, tempo nublado, poucas aberturas de sol. Temperatura hoje vai no máximo a 22 graus. Deverá passar apenas com tempo mais nublado, quem sabe algum pinguinho ou outro, mas nada especial. Amanhã, sexta-feira, que chove o dia todo praticamente, uma chuva de verdade, uma chuva que passa um pouco dos 20 milímetros. Sábado, bom tempo, sem chuva. E domingo, volta a ter alguma chuvinha fraquinha. Na semana que vem, a predominância de bom tempo aqui no litoral sul de Santa Catarina. Temperaturas que não chegam a ser muito baixas, nem muito altas. Mínimas aí nos 10 graus, máximas pouquinho acima dos 20 graus. Então, por enquanto, aqui na região sul de Santa Catarina, o El Niño não trouxe grandes prejuízos por enquanto, porque para os próximos dias a chuva mais volumosa fica ali mais para o oeste de Santa Catarina e para o Paraná. Com as informações da Ipagre, Márcio Sônigo.
0: Obrigada, Márcio. E assim chegamos ao fim de mais um informativo Copérgia. Parabéns aos cooperados. Antônio Cardoso Loriano, Edson Macarini Panato, Gervásio Celau Scariotti, José Luciete, Lédio João Luciete, Lírio Macarini, Loi Manuel dos Santos. E parabéns aos colaboradores Lurian Borba da Cunha e Bruno dos Santos Perfeito, e a todos os aniversariantes de hoje.
3: Então, tivemos operação de áudio de Renata Angeloni, eu sou a Aline Somariva, estou aqui do lado da Lara Padilha. A Lara, vocês vão escutar bastante a voz dela toda quinta-feira aqui também comigo, porque ela vai cobrir a minha licença maternidade daqui uns tempinhos. Então, muito obrigado pela sua audiência, tenha todos uma boa tarde e até a semana que vem.
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17: Segunda edição do nosso quadro Variedades aqui no ar. E a gente registra que estão à venda um terreno com 80 hectares em Bom Jesus, um chupacabra Gomes 75 ano 2016 com espalhador duplo, com distribuidor duplo e taxa fixa e variável, um graneleiro Massal 1988, um trator Massey Ferguson 290 simples, um trator Valmet simples 78 ano 1991, um trator Mahindra 6075 ano 2023, um trator 295 simples ano 1988, um TL95 ano 2008, um Brasélio 30 ano 2001, um caminhão Iveco Daily 55C16 ano 2010, um caminhão Mercedes Acelo Baú ano 2004, uma plantadeira de arroz KF de 17 linhas, uma colheitadeira 1450 e uma 1470 John Deere, uma colheitadeira 5650 ano 1994 com cabine, uma concha para trator com pistão hidráulico seminova, uma caminhonete Triton ano 2013 e uma S10 LT 4 portas aberta branca a diesel. Mais informações podem ser obtidas através do contato 489-9141-5625. E tem festa de Nossa Senhora das Dores na Capela do Seminário de 6 a 12 de setembro, é o Setenário de Nossa Senhora das Dores. Hoje, dia 10, às 19 horas, tem a Quinta Dor, Maria ao pé da Cruz de Jesus, e tem missa com bênção da Cruz e escapulários. Domingo, dia 13, festa de Nossa Senhora das Dores com missa às 17 horas. Após a missa, lanche partilhado na cantina do seminário, sorteio de bolos, tortas e bênção das madrinhas. Participe, será uma semana especial de orações. Serviço de Utilidade Pública, Rádio Imigrantes, missa de sétimo dia. A família da sempre lembrada Palmíria Machado da Silva vem a público agradecer ao Corpo Clínico do Hospital São Sebastião, de Turvo, aos familiares, amigos e a todos que os confortaram naquela hora de dor. Ao mesmo tempo, convidam para a missa de sétimo dia de seu falecimento a ser celebrada domingo, dia 13, às 8 horas, na Igreja Matriz Nossa Senhora das Graças de Ermo. Informa Serviço de Utilidade Pública, Rádio Imigrantes.
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17: São 12 horas e 47 minutos desta quinta-feira, 10 de setembro. E neste 10 de setembro, aqui com você, Renata Toneto Angeloni. Mais cedo aí, já compartilhamos informações no nosso quadro aí, no nosso programa Revista Digital, através do quadro RTA News. E o Itamar, né, citou aqui, achou bastante importante o tema trazido, lembrando aí sobre o Setembro Amarelo. Hoje, até 10 de setembro, também é o dia da valorização de campanha de prevenção e prevenção ao suicídio e valorização da vida, né? E precisamos tanto, né? Existem aí diversas nuances, diversos fatores que fazem as pessoas, às vezes, não estarem tão legal, e precisamos. Muitas vezes tinha campanha, né? Campanhas que falavam sobre a gente não falar, mas existem formas de como falar do assunto. A valorização da vida, a prevenção ao suicídio, a gente precisa citar sim e mostrar que tem caminho. E que bom que o Itamar aí já pôde, como ele falou durante essa semana, ouvir aí aquilo que citei. Vamos parar aí, oferecer mais tempo às pessoas, tentar ser um pouco mais humanos. Às vezes a gente também precisa se dar ao tempo, né? Tem algumas pessoas que se cobram muito e outras aí que se distanciam das pessoas. E a gente tem que fazer esse equilíbrio. Por isso que temos que conversar, temos que dialogar e buscar este ponto aí que a gente possa viver melhor. Obrigada pelo feedback, Itamar, pela audiência. Aqui na audiência já está preparada a música, então, que a Azulei pediu aqui para a gente. Ontem, descarregar estufa, hoje, novamente, está aí na lida com a safra de fuma toda, mas a Rádio Imigrantes vai acompanhando. E ela manda música a todos os colonos, toda a equipe da rádio, todo mundo aí que está ouvindo, pediu uma música de Sula Miranda, então vamos ouvir aqui. Sula Miranda, Rédeas do Possante, João Bosco e Vinícius, Final de Semana, e Edson Hudson, Mil Razões para Chorar.

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7: Você é o autor da história da sua vida. Você tem o poder de definir se sua história será um drama, uma ficção, um terror, um poema, um romance. Sem nos darmos conta, estamos escrevendo uma página na nossa própria história a cada dia. E você, está vivendo as suas histórias ou está sentado na plateia? Que tipo de sentimento você está provocando em seus espectadores? De encantamento ou de pena? Você está sendo uma referência positiva? Uma inspiração? Lembre-se, você é protagonista da sua própria vida. E um protagonista sabe o que quer alcançar. E para isso, define seus objetivos e metas para chegar lá. Para escrever capítulos emocionantes e tornar a sua vida uma obra de arte, pare de depender dos pensamentos dos outros. Feliz é aquele que tem orgulho do que é e tem prazer naquilo que faz. Aqui é o palestrante Beto, bom dia. E essa é a mensagem motivacional de hoje para você. Bom dia!
8: Bom dia, como diz Beto, bom dia, né? Que seja aí uma ótima quinta-feira a todos os nossos ouvintes e que vocês possam aí escrever a própria história, né? Sejam protagonistas e vão com alegria, com desejos, com sonhos que sempre são importantes. E aqui a gente vai agradecendo Valério Teixeira aqui na audiência junto conosco. Obrigada pela audiência. Também obrigada ao Jailson que está aqui ligadinho na programação. E antes de a gente ouvir o informativo Fecoagro com o agronegócio hoje, a gente vai curtir então Rogério e Regiane. Não vi nada. É a música, mas aqui a gente ouve tudo.

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0: Itaipu Rural Show 2027 começa a tomar forma com reunião com expositores de cereais. Proferte, programa de incentivo aos fertilizantes, entra em vigor após aprovação no Senado. Essas e outras notícias logo após a nossa mensagem cooperativista.
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0: Alô, amigos do sul do Brasil. Eu sou o Renê Roberto e hoje é quinta-feira, edição de 10 de setembro de 2026. E essas são as notícias. Os 28 alunos da Unicooper JCC de 2026 da Copérdia, turma de Vargem, Santa Catarina, realizaram uma visita técnica ao frigorífico da Aurora em Chapecó. Na oportunidade, foram recebidos pelo gerente Rodrigo Spilari e sua equipe de supervisores, que conduziu os alunos à visitação guiada, demonstrando na prática o funcionamento de todo o processo de industrialização e tirando dúvidas dos alunos. Silmara Vito, coordenadora do projeto, afirmou que oportunidades como esta são fundamentais para que nosso produtor conheça toda a cadeia de industrialização a partir do animal que ele cria com tanto cuidado na sua propriedade e que, através da Aurora, chega para mais de 80 países. O complexo industrial do Faixa 1 Aurora está localizado no bairro EFAP, em Chapecó, e abrange uma área total de 480 mil metros quadrados, com mais de 96 mil metros de área construída, possui mais de 7 mil colaboradores e hoje é o maior frigorífico de suínos do Brasil, abatendo mais de 9 mil suínos por dia. Toda a operação conta com alta tecnologia, incluindo robôs para paletização, automação de embalagens e sistemas avançados de bem-estar animal. Programa de Desenvolvimento da Indústria de Fertilizantes Proferte entrou em vigor com a sanção da nova lei que busca estimular a produção nacional, ampliar a oferta de insumos e reduzir a dependência brasileira das importações, hoje superior a 80% do consumo agrícola. A legislação prevê a mistura obrigatória de fertilizantes nacionais aos produtos vendidos no país, começando com 2% em 2027 e chegando a 10% em 2037, com acompanhamento do Conselho Nacional de Fertilizantes e Nutrição de Plantas, Conferte. O programa também autoriza financiamentos via BNDES e instituições habilitadas para projetos de expansão industrial, pesquisa, inovação, tecnologia, logística e produção de matérias-primas, como o nitrogênio, fósforo e potássio. Para o mercado, essa iniciativa pode fortalecer a segurança de abastecimento e reduzir vulnerabilidades ligadas a câmbio, frete e crises externas no longo prazo. No curto prazo, porém, preços ainda devem seguir influenciados pelos mercados internacionais, já que o Brasil permanece dependente de importações de ureia, MAP, DAP e cloreto de potássio. Há 20 anos, a cooperativa de crédito Credicreia iniciou sua expansão para além da capital catarinense. Hoje, a cooperativa de crédito, especializada no atendimento de profissionais de engenharia, arquitetura, técnicos e tecnólogos, possui presença consolidada nas cidades de Balneário Camboriú, Blumenau, Chapecó, Criciúma, Itajaí, Jaraguá do Sul, Joinville, Rio do Sul, São José, Tubarão, Xanxerê, além de postos e cidades do Paraná e no Rio Grande do Sul. Para este ano, a Credicreia planeja ampliar investimentos em seus postos de atendimento e relacionamento localizados em regiões estratégicas. Chapecó integra o planejamento da Credicreia para modernizar sua estrutura, com reabertura em novo endereço agora em setembro, em uma área com forte atividade empresarial e concentração de profissionais de engenharia, arquitetura, tecnologia e áreas técnicas. Desde 2019, a cooperativa de crédito Credicreia mantém a presença no município, que hoje reúne mais de 1.400 cooperados e se destaca pelo crescimento da agroindústria e pela força dos setores da construção civil, engenharia e indústria. A Credicreia prepara a modernização da estrutura local para acompanhar a evolução da demanda e atender também profissionais e empresas de cidades da região como Maravilha, Concórdia, Coronel Freitas e Nova Itaberaba. O movimento acompanha o crescimento da cooperativa que reúne mais de 36.100 cooperados, sendo 26.600 em Santa Catarina. No ano passado, Credicreia encerrou o ano com mais de 1 bilhão de reais em ativos totais e 637 milhões milhões e 400 mil reais na carteira de crédito. A cooperativa Credicreia está presente em 20 cidades de Santa Catarina, Paraná e no Rio Grande do Sul e também atende cooperados por canais digitais em todo o Brasil. Serviço Nacional de Aprendizagem Rural de Santa Catarina, Senar, em parceria com a Marinha do Brasil, por meio da Capitania dos Portos de Santa Catarina e o Sindicato Rural de Florianópolis, celebraram a formação de 18 novos profissionais da pesca. Solenidade ocorreu na Capitania dos Portos em Florianópolis, onde os alunos receberam o certificado de conclusão do curso de pescador profissional nível 1 e também a caderneta de inscrição e registro, a CIR, documento essencial para o exercício da atividade pesqueira. A iniciativa representa um avanço importante na qualificação e na segurança dos trabalhadores da pesca artesanal em Santa Catarina. Com carga horária de 84 horas, o curso prepara os participantes para atender às exigências da categoria de aquaviários no terceiro grupo, habilitando-os como pescadores profissionais. Durante a formação, os alunos tiveram acesso a conteúdos teóricos e práticos voltados à rotina do mar. Entre os temas abordados estão técnicas de pesca, condução de embarcações, operação de motores a diesel, primeiros socorros, sobrevivência pessoal, além de prevenção e combate a incêndios e segurança nas operações. O capitão dos portos de Santa Catarina, capitão de mar e guerra, Cristian Modesto de Resende, teve atuação decisiva na viabilização da formação, apoiando a parceria e contribuindo diretamente para a realização do curso. Já o presidente do sistema FAESC-SENAR, José Zeferino Pedroso, destacou que a união entre as instituições reforça o compromisso com a profissionalização dos pescadores, a segurança da navegação e a valorização da pesca artesanal. Segundo Zezo Pedroso, ao oferecer formação técnica adequada, a iniciativa garante mais segurança no exercício da profissão e amplia as oportunidades para os trabalhadores do setor pesqueiro catarinense. E a seguir, depois da nossa mensagem cooperativista, nossa última notícia. Itaipu Rural Show 2027 começa a tomar forma com reunião para expositores de cereais. Aguardem!
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0: Muito bem, estamos voltando pelos estúdios de rádio da Fecoagro em Florianópolis, capital do estado de Santa Catarina. E agora atenção para a última notícia. A Cooperativa Regional Itaipu de Pinhalzinho realizou uma reunião com os expositores dos setores de agricultura e agroquímicos que estarão presentes na próxima edição do Itaipu Rural Show. Como são responsáveis por apresentar as novidades em cereais e oleaginosas, o planejamento precisa começar com antecedência, garantindo o desenvolvimento adequado dos cultivares. O coordenador do evento, Sadi Link, destacou a importância desse início imediato dos trabalhos. Ele disse: esse planejamento tem por objetivo proporcionar ao público visitante da feira, que acontecerá de 17 a 20 de fevereiro de 2027, a certeza de que estará vendo a potencialidade máxima dos cultivares. Durante o encontro, o vice-presidente da Cooper Itaipu, Marcos Niederle, apresentou a cooperativa e reforçou o pedido para que os expositores se empenhem ao máximo na apresentação de novidades viáveis que tragam benefícios reais aos empresários rurais e elevem toda a cadeia do agro em tecnologia, inovação e sustentabilidade. O presidente da Cooper Itaipu, cooperativista Arno Pandolfo, ressaltou a importância dos chamados milheiros, responsáveis pelo plantio de cereais dentro da feira. Segundo ele, essa participação foi fundamental para o crescimento do evento, que teve origem nos dias de campo de grãos, como Itamilho Show, ainda em 1998. Já o engenheiro agrônomo e coordenador técnico Marcelo Salvatore explicou que a área do parque recebe cuidados constantes para garantir a fertilidade do solo. Ele afirma que os trabalhos de organização do 28º Itaipu Rural Show já começaram na semana seguinte ao evento, realizado neste ano, com o plantio da cobertura verde, a aeração do solo e dessecação da palhada. A Cooper Itaipu destaca o orgulho pela trajetória do Itaipu Rural Show, que chega à sua 28ª edição como o maior evento do agronegócio catarinense. A última edição, mais de 87 mil visitantes passaram pelo parque, com 328 expositores e negócios que ultrapassaram 620 milhões de reais. Com o tema "A evolução do agronegócio passa por aqui", esse evento reúne em uma área de 200 mil metros quadrados as principais inovações em tecnologia, produção e mercado. O Itaipu Rural Show acontece de 17 a 20 de fevereiro do ano que vem, no Parque de Difusão e Tecnologias da Cooper Itaipu, às margens da BR-282, no município catarinense de Pinhalzinho. 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
2: Você sabia que os flamingos não nascem rosa? Apesar da sua famosa plumagem rosa, flamingos nascem com penas acinzentadas. A cor rosa vem da alimentação deles, pois eles se alimentam de algas e pequenos crustáceos ricos em beta-caroteno, o mesmo pigmento presente na cenoura. Com o tempo, esse pigmento se acumula nas penas, tornando-as rosas. É um exemplo fascinante de como a dieta pode afetar diretamente a aparência de um animal. E sim, se eles mudarem de dieta, eles podem até perder essa coloração.
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3: 13 horas e 24 minutos. Nossa programação aqui do Clube do Ouvinte. Meio-dia às 14 horas, com um horário aí um tanto quanto diferenciado ao longo deste mês de setembro, né? Que temos eleições em outubro, então temos aí um compromisso aqui na nossa emissora, que em outubro também celebra aí seus 44 anos. E a gente celebra sempre com compromisso com a nossa qualidade, com a nossa veracidade junto ao nosso público. E a gente agradece sempre, sempre, sempre a cada um de vocês, nossos ouvintes, por darem esse ok e estarem aqui sintonizados na nossa 94,1, que roda agora a Mala Pronta do Hugo Pena e Gabriel, e também Para Não Pensar em Você, na voz de Sandro Coelho.
4: Vamos ver assim.

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2: 13 horas e 35 minutos. Amanhã, sexta-feira, você lembra, né? Nosso programa vem aí com o horário eleitoral gratuito, tem informativo Copersuca e tem informativo Fecoagro e também Vozes do Município. É um dia aí, sextou em ritmo de muitas informações e conto com vocês acompanhando, né? Quem será que vem? Amanhã teremos mais uma voz por aqui. Nossa agenda bastante bacana aí, de entrevistas, e sempre lembrando, está aberta aí para você vir aqui conversar comigo ao vivo na Imigrantes FM e contar um pouquinho mais da sua história. Sempre bacana a gente ouvir histórias, inspirar, mostrar os obstáculos, mostrar os avanços e mostrar aí a importância de sermos seres humanos reais, vivos, próximos e conectados. E também seres humanos que curtem música, né? Aqui vem aqueles sertanejos bom de ouvir. Bruno e Marrone, Dormir na Praça, Henrique Juliano, Flor e o Beija-Flor e Léo Magalhães com O Fora.

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13: 13h48, momento que a gente já vem aqui na nossa despedida desta tarde, mas sempre lembrando que a programação é intensa aqui pela Imigrantes FM. Estamos sempre aqui junto com vocês, 24 horas por dia, 7 dias por semana, e sempre com o nosso WhatsApp à disposição. Então, agora eu já não consigo mais atender as músicas do sertanejo, do gaúcho, dessa área mais raiz, mas se quer vir comigo nos flashbacks, vamos, então, juntos aí no Conexão 94,1. Mande seu WhatsApp no 988-26-1042. Por aqui eu vou me despedindo e agradecendo sua audiência, o som de Chitãozinho e Chororó, e aí Tempo, Pão de Mel mais Locutor com Gustavo Lima e Noite Triste de Valéria Barros. Mas vamos sendo felizes juntos por aqui? Conto contigo!

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6: São 14 horas e 2 minutos. Começamos por aqui mais um Conexão 94,1. Quinta-feira, 10 de setembro. Renata Taneto Angeloni recebe por aqui já no início.

0: da programação, equipe da Medfarma Turvo, que passa aquelas informações qualificadas, trazendo aí ofertas de promoção e também sobre o funcionamento da farmácia aqui de Turvo, aqui pertinho da nossa Imigrantes FM. E vamos ouvindo então, conhecendo essas informações desta quinta-feira. Boa tarde!
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0: Nós que agradecemos e ficamos esperando então a nossa próxima interação por aqui, sempre no nosso Conexão 94,1. Toda quinta-feira, 14 horas, equipe da Medfarma Turvo interage conosco por aqui antes de darmos o play nas nossas músicas que relembram aí a história e o passado. O que que você vai lembrar, vai curtir? Vamos ouvindo Peter Frampton, Bring All the Rules, e também George Michael com Faith.

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2: 14 horas e 17 minutos. Programação do nosso Conexão segue aqui com mais sucessos. E daqui a pouquinho vem o nosso tradicional arquivo C, né? Agora temos aqui The Outfield, Closer to Me, Nazaré, Where Are You Now? E além de Raul Seixas. Toca, Raul? Eu também vou reclamar, mas aqui não precisamos reclamar, né?

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6: 14 horas e 30, junto com Farmácia Secone, trago para você a história da banda baiana que misturou rock, reggae e poesia nordestina. Falamos de Faróis Acesos, uma banda baiana que ganhou destaque no cenário musical brasileiro durante os anos 90. Liderado pelo cantor e guitarrista Tennyson Del Rey, o grupo chamou atenção por apresentar uma sonoridade bastante particular, misturando pop, rock, reggae, raga e salsa, além de elementos da cultura e poesia popular nordestina. A banda surgiu em um período de grande efervescência musical na Bahia, quando o axé dominava as rádios e artistas como Netinho, Banda Eva, Asa de Águia, Olodum e Cheiro de Amor conquistavam espaço nacional. Mesmo inserida nesse ambiente, a Faróis Acesos seguia por um caminho diferente, aproximando a música baiana do pop rock brasileiro. Um dos nomes importantes na história da banda foi o cantor baiano Netinho, que participou da produção dos trabalhos ligado ao grupo. A própria discografia de Netinho registra Faróis Acesos, de 95, entre os projetos que ele produziu, e posteriormente Faróis Acesos, um nome eu não me lembro, de 97. Essa relação ajudou a colocar a banda no radar da indústria fonográfica e do público de outras regiões do Brasil. E a gente confere por aqui, então, sucessos de Faróis Acesos. É o nosso arquivo C, trazendo um pouco da história, três sucessos em sequência, assinados pela Farmácia Secone, suas mais de 6 décadas de história.

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11: 14 horas 45 minutos. Vamos aqui curtindo mais uma sequência de sucessos daquelas com toda a alegria e energia. Tem ABBA 2, Your Modern Now, Rick Astley, Keep Turn On, e também Tears for Fears com Goodnight Sun por aqui.

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2: Edital de convocação de Assembleia Geral Extraordinária. Considerando a negativa do presidente do Conselho de Administração para convocação de Assembleia Geral Extraordinária para alteração do artigo 34, que proíbe a reeleição de cargos no órgão executivo da cooperativa, o Conselho Fiscal da Sersul, Cooperativa de Distribuição de Energia, por seu coordenador, senhor Helder Pissetti, no uso das atribuições que lhe confere o artigo 21, parágrafo 1º do Estatuto Social, convoca seus associados que nesta data totalizam 20.283 em pleno gozo de seus direitos sociais para se reunirem em Assembleia Geral Extraordinária a realizar-se no dia 18 de setembro no Centro de Eventos Professora Iri Angeloni Carlesi, localizado na Rua Raul Manfredini, número 900, bairro Cidade Alta, município de Turvo, para deliberarem sobre a seguinte ordem do dia: reforma do Estatuto Social com alteração do caput do artigo 34 para suprimir a expressão "E é verdade a reeleição para os cargos de presidente, vice-presidente e secretário" e incluir permitida uma única reeleição. Quórum de instalação. Em conformidade com o artigo 22 e artigo 26 do Estatuto Social, a Assembleia instalar-se-á em primeira convocação às 17 horas com a presença de 2/3 do número de associados. Segunda convocação às 18 horas com a presença de metade mais um dos associados. Terceira convocação às 19 horas, com a presença de no mínimo 10 associados. Notas importantes. Associados que desejarem compor comissão de fiscalização, coordenadas pela FECOERISCI, poderão inscrever-se até 5 de setembro de 2026 na sede da cooperativa, no período compreendido entre 8 da manhã e 17 horas e 30 minutos. A deliberação sobre a reforma do artigo 34 no Estatuto exige a participação mínima de 10% dos cooperados ativos e em pleno gozo de seus direitos, artigo 74 do Estatuto, e o voto favorável de 2/3 dos associados presentes, artigo 33, inciso do Estatuto. Não poderá participar da Assembleia com direito a voto ao associado que tenha sido admitido após a data de publicação deste edital ou que esteja em débito com a cooperativa, artigo 21, parágrafo 2º e artigo 58 do Estatuto. Após os debates e manifestação daqueles que quiserem fazer uso da palavra, a Assembleia será suspensa e a votação será realizada no dia 19 de setembro de 2026, de forma presencial, iniciando às 8 horas da manhã, com término às 17 horas, sendo vedado o voto por procuração. Artigo 58, parágrafo 2º do Estatuto. Os cooperados com direito a voto poderão participar da Assembleia Geral em seus respectivos municípios nos seguintes pontos de votação: Turvo, Escola de Educação Básica Jorge Schutz, Avenida Municipal 1129, Centro; Meleiro, Escola de Educação Básica de Meleiro, na Rua 7 de Setembro 600, no Centro; Timbé do Sul, Escola de Educação Básica de Timbé do Sul, Rua Paulo Francisco 230, Centro; Morro Grande, Escola de Educação Básica Ana Machado do Altoé, Rua Artidoro Rosso, Centro; em Ermo, Escola de Educação Básica Pedro Simon, na Avenida Pedro Simon, 655, no centro. A cédula de votação conterá apenas a opção aprovar para autorizar.

0: aprovar a reforma do artigo 34 ou reprovar para rejeitar a proposta de alteração. Após o término de votação, haverá a escrutinação dos votos nas respectivas secções e a proclamação do resultado da Assembleia será feita pelo coordenador do Conselho Fiscal no Centro de Eventos, professora Iri Angeloni Carlesi, localizado na Rua Raul Manfredini, número 600, bairro Cidade Alta, em Turvo. O edital está assinado por Helder Pissetti, coordenador do Conselho Fiscal, Ronaldo Sávio, secretário do Conselho Fiscal, e Alencar Daniel Salvaro, membro do Conselho Fiscal.
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2: Estamos na nossa terceira edição do quadro Variedades. E anunciamos aqui que estão à venda dois lotes urbanos de 23 por 25 metros localizados no centro de Ermo. Contato para mais informações é o 489-8836-7141. E a próxima edição, a quarta edição desta quinta-feira, vem às 17h30 com João Paulo Brognoli no Comitiva Sertaneja. Eu me despeço, mas o nosso Conexão segue aqui com ótimos flashbacks.
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13: Você sabia?
14: Falamos agora sobre as sete maravilhas do mundo moderno. O Coliseu, em Roma, é um anfiteatro com capacidade para 50 mil pessoas, construído há quase 2 mil anos para espetáculos como lutas de gladiadores. Sua arquitetura inclui túneis subterrâneos e mecanismos para cenários e animais. Ele podia ser coberto por uma grande vela para proteger o público do sol. Mesmo após séculos de desgaste, é um símbolo da grandiosidade da Roma Antiga e um dos monumentos mais visitados de todo o mundo.
13: E essa informação, você já sabia?
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9: Temperatura.
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8: Temperatura.
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9: Minhas saudações, estamos chegando por aqui para mais uma edição do seu programa de fim de tarde, início de noite.
12: Vem me ajudar.
9: Comitiva Sertaneja. Vamos. Iniciando agora 4 horas e 2 minutos. Vamos juntos até às 7. Nesta quinta-feira, 10 de setembro.
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9: É, gente, quinta-feira já com gostinho de final de semana. Aquele abraço do JP Brunholi, 18 graus e a temperatura. E o tempo é encoberto, né? Músicas, informações, tudo isso com a força
12: foi pro
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12: Não dá tempo de sal.
9: 3525-0321.
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9: A Andréia atende você com aquele carinho todo especial, né, Andréia? O nosso WhatsApp que é o 988261042. Bora pra cima, bora pra frente então. Aquele abraço do JP. Vamos iniciando por aqui o som de Rio Negro e Solimões. A versão atualizada aí do Frio da Madrugada. Versão ao vivo com participação de Jorge e Matheus.

0: 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Zezé de Camargo e Luciano. Preciso ser amado. Cleiton e Romário. Opa, cadê eu? E Rio Negro de Solimões com Jorge Matheus. O Frio da Madrugada. Grandes clássicos da música sertaneja aqui. 94,1.
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0: Bora pra cima com a informação. Seu Malvado Favorito, de Pedro, Paulo e Alex, ultrapassa 4 milhões de visualizações no YouTube em poucos dias. Em menos de 2 semanas de lançamento, Seu Malvado Favorito já virou queridinha do público. A faixa que é foco do projeto Na Hora da Virada, de Pedro, Paulo e Alex, ultrapassou a marca de 4 milhões de visualizações no YouTube. Assinada por Patrick Ferreira, Enzo Veloso e Márcio Wilson Farina Leite, a música traz a característica de Pedro, Paulo e Alex. Romantismo, leveza e aquele toque de provocação que é marca da dupla mais pressão do Brasil. Seu Malvado Favorito, Pedro, Paulo e Alex.
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0: Energia, energia, Maringá!
1: Pedro, Paulo e Alex, seu malvado favorito. A gente volta já já.
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1: Bom demais, já estamos de volta, 4h21. Vamos seguindo por aqui porque o programa está apenas começando. Zuleila em Molha Coco, Timé do Sul, está ouvindo a gente? Para todos os gremistas. Muito obrigado, Zulei, diretamente de Molha Coco. Vamos lá, tem mais uma participação aqui. Mais uma lá do município de Timbé do Sul, né? Olá, boa tarde. Aqui é a professora Cleimara. Estou fazendo um estágio na PAI de Timbé do Sul. E a turma dos alunos do Centro de Convivência, os idosos, escutam seu programa todas as tardes. Então gostaria de oferecer uma música a eles. Maria Terezinha, Eliana, Célia, Éden, Ana Lete e também as professoras Neiva e Dinalva e toda a equipe da PAI, em especial a diretora Fabiana Panato e todo o povo de Timbé do Sul que está ligadinho na escuta, ô maravilha! E também para minha afilhada Cecília de Meleiro, que hoje veio conhecer a instituição. Muito obrigado, Cleimara. Todo esse povo maravilhoso aí ouvindo a frequência 94,1 nesta quinta-feira. Obrigado, obrigado, obrigado de coração. A música do Di Paulo e Paulino. No céu dos braços teus.
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1: Bora curtir, bora ouvir.

0: Tchê Chaleira virando lata e a primeirona com o Di Paulo e Paulino no céu dos braços teus. 4:29. Vamos então com
1: notícias.
0: E sobe para 95% a chance de El Niño muito forte entre primavera e verão. A chance de um El Niño atingir intensidade muito forte entre setembro e dezembro subiu para 95%, segundo nova atualização divulgada hoje, quinta-feira, dia 10, pela Administração Nacional Oceânica e Atmosférica, NOAA, dos Estados Unidos. Diante deste cenário, a Defesa Civil Estadual redobra o monitoramento e se antecipa aos possíveis efeitos da intensificação do fenômeno sobre Santa Catarina. Na região sul do Brasil, o El Niño é conhecido por aumentar a frequência de chuvas e vinha ganhando força desde o inverno deste ano. A agência afirma ainda que há 75% de chances do El Niño histórico, com a maior intensidade registrada desde 1950. Dentro de instantes, estamos de volta.
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3: Bacana demais, estamos de volta aqui na minha, na sua, na nossa rádio. Vamos atualizando mais toques e participações. Nossa amiga Itamar tá lá em Araranguá, pediu e vai curtir Gino e Geno, Coração Cigano. Ronald Magnus Veronês tá pedindo por aqui Os Meninos da Pecuária com Leve Rafael. Grande abraço, Ronald. Tá mandando pro irmão Rodrigo e pra galera Amigos do Trecho. Todos os caminhoneiros, carreteiros, motoristas aí na sintonia da 94. Grande abraço, obrigado pela tua participação, Ronaldinho. Vindo lá em Sombrio, mandando aquele joinha como de costume, né, Vino? Boa tarde, JP. Manda um abraço para o grupo Tutti Bonadiente. Meu e da Giovana, né? Do João da Gari e também da Giovana. Toda terça-feira à tarde estamos lá fazendo a festa com eles. Grande abraço, Giovana. Grande abraço, João. O pessoal aí do grupo Tutti Bonadiente. É, vamos seguindo por aqui. 988-261042 é o nosso WhatsApp, hein? 4 horas e mais 35 minutos.

0: 94 FM, música apaixonada demais, com Bruno e Marrone, Meu Jeito de Sentir. Leve Rafael, Os Meninos da Pecuária, e Gino e Geno, Coração Cigano. 4 horas e mais 46 minutos, 14 faltando para as 5. 94 FM. Vamos lá então com o Agro em Destaque. Safra de feijão em Santa Catarina tem menor produção da história.
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2: A safra de feijão 2025-26 deve registrar o pior resultado da série histórica, acompanhada pela Ipagre-Cepa e iniciada em 2012. A área plantada caiu 32,4%, enquanto a produtividade recuou 4%. Com isso, a produção deve chegar a 83.700 toneladas, uma redução de 35% em relação à safra anterior. Na primeira safra, a área diminuiu quase 24%. Já o excesso de chuva e os temporais prejudicaram a produtividade e a qualidade dos grãos. Na segunda safra, a redução da área foi ainda maior, 41,3%. O frio, as geadas e o excesso de chuva comprometeram o desenvolvimento das lavouras de feijão. De Florianópolis, da Rede de Notícias Acaerte, Carol Denardi.
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10: Minuto do Agro. Uma produção do Sistema CNA Senar.
11: O mercado catarinense de terneiros manteve a trajetória de valorização no primeiro semestre de 2026. Os preços dos animais de desmama encerraram o período com crescimento de aproximadamente 19% em relação aos registrados no mesmo período de 2025, consolidando o segundo ano consecutivo de alta após 3 anos de retração. Os dados fazem parte do levantamento realizado pelo Grupo de Melhoramento Genético da UDESC. O estudo conta com o apoio da FAESC, parceira dos eventos agropecuários de Santa Catarina. Entre janeiro e junho de 2026, foram contabilizados 85 leilões, número ligeiramente superior aos 82 registrados no primeiro semestre de 2025. Minuto do Agro. Uma produção do sistema CNA, FAESC, Senar e sindicatos rurais.
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0: É a minha, é a sua, é a nossa rádio. Buenas, garoto, roda aí pra curtir Indiferença com Zezé de Camargo e Luciano. Quem solicita, quem participa é o Valério Teixeira.
13: No grupo do WhatsApp.
0: Morro do Cipó Sombrio, né? Grande abraço, Valério. E por aqui vamos seguindo até as 7 da noite. Hoje também temos aí Recorde dele Imigrante com Iraci Scarabellotti. Das 7 às 8, né? Das 8 às 9 temos aí Coração Sertanejo. Depois a Voz do Brasil e a programação vai fluindo, vai seguindo nesta quinta-feira. 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E em Araranguá, no bairro Mato Alto. 4h51, mais uma vez aquele abraço do JP.

0: 94 FM Dilcinho com Ana Castela, passada de mão. Gustavo Lima com Matheus e Cauã, Mala dos Porta-Mala. E Zezé de Camargo e Luciano, Indiferença.
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0: Influenciador César Rincon tinha 329 munições em rancho, mesmo sem registro para arma de fogo. A Polícia Civil apreendeu 329 cartuchos de munição no rancho do influenciador digital César Rincon, em Araranguá, na quarta-feira, dia 9. Segundo o titular da Delegacia de Investigação Criminal DIC de Araranguá, responsável pelo caso, delegado Luiz Otávio Pomman, Rincon não possui registro de arma de fogo e por isso não poderia guardar o material. Rincon foi autuado em flagrante por posse irregular de munição. Ele pagou 10 mil de fiança e responderá ao processo em liberdade. As investigações começaram cerca de 60 dias antes da operação, após uma denúncia de posse de armas e munições na propriedade rural. Apesar da suspeita, os policiais não acharam armas de fogo no local. No rancho, os agentes encontraram apenas réplicas. Segundo a Polícia Civil, os simulacros estavam registrados, tinham documentação fiscal regular e por isso não foram recolhidos. 5 horas e mais 2 minutos, eu volto já já.
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2: Estamos de volta por aqui. Músicas, informações, também a sua participação, né, gente? No 988-26-1042. Boa tarde, JP. O pessoal tá gostando de ouvir Zezé de Camargo e Luciano nesta quinta-feira, né? Sem medo de ser feliz, é o China Parol. Muito obrigado, China. Boa tarde, JP. Essa música, ela é demais. Oferecer aos ouvintes e para vocês da rádio. E a Eliane da Boa Vistinha. Muito, muito, muito obrigado, Eliane.

94 FM. Zé Neto e Cristiano, Pátio do Posto. Marcos e Belucci, Ela é Demais. E Zezé de Camargo e Luciano, Sem Medo de Ser Feliz.

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3: Vamos lá então com Fatos Desconhecidos. E nova tendência entre jovens preocupa bancos. Pegar empréstimos antes de deixar o Brasil e abandonar a dívida. A prática de pegar empréstimos volumosos logo antes de se mudar em definitivo para o exterior e deixar de pagar as parcelas tornou-se um tema de forte debate no ecossistema financeiro brasileiro. Motivados pela facilidade do crédito digital e pela percepção errônea de impunidade, alguns jovens adotam esta estratégia sem medir as consequências severas de longo prazo que se estendem tanto no Brasil quanto no país de destino. Tá, então, Fatos Desconhecidos. Para que um breve intervalo, a gente volta já já.
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11: Você sabia?
12: Você sabia que as impressões digitais dos koalas são quase idênticas às dos seres humanos? Elas são tão parecidas que, em algumas análises forenses, já confundiram investigadores. Mesmo sob microscópio, as impressões digitais dos koalas têm sulcos, curvas e espirais muito semelhantes às nossas. Não se sabe exatamente o porquê que os koalas desenvolveram isso, mas acredita-se que seja útil para segurar galhos com precisão. Esse é só mais um exemplo curioso de como a evolução pode criar soluções parecidas em espécies completamente diferentes.
11: E essa informação você já sabia?
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3: Se 5h21 é tudo que você gosta de ouvir. Bulica tá ouvindo a gente, Bulica. Tá aí juntamente com os alunos na rodagem. Vou tocar assim pra ti, para os alunos, pra todo o pessoal. Tchê Garotos, a Cobra Sucuri. Já chegou. Natal tá por aqui também, o 25. Trabalhando lá na casa do Rafa. Rafa Médica, é isso? 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É, com certeza, né? Abraço, 25. Boa tarde, toca a música do Eduardo Costa. E pede por aqui o Rodrigo Poli, né? Muito obrigado aí por todas as participações. Pelos toques, são 5 horas e mais 22 minutos. Dá um gás aí no seu rádio.

0: 94 FM, Eduardo Costa, Deus é Caipira. Por aqui também ouvimos Edson e Hudson, Bicho Bom é Mulher e Tchê Garotos, Cobra Sucuri.
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4: A Prefeitura de Timbé do Sul realiza a última chamada para os contribuintes regularizarem as dívidas ativas junto ao município. 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
2: Vamos lá então com a quarta e última edição de hoje. Festa em honra a Santa Gertrudes Comensoli, dia 27 de setembro em São Bento, Morro Grande, com a seguinte programação. 4 horas, peregrinação, saindo da Igreja Matriz Nossa Senhora da Oração de Turvo, com destino ao Santuário Santa Gertrudes em São Bento, Morro Grande. 9h15, procissão motorizada, saindo da Igreja Matriz Nossa Senhora da Glória de Meleiro, com destino ao Santuário Santa Gertrudes. 10h30, Santa Missa celebrada pelo Bispo, coadjuntor Dom Milton Zonta, e pelo pároco Mateus de Oliveira, animada pelo Ministério de Música Sagrada Família de Meleiro. Meio-dia, almoço com churrasco, galeto, saladas e bebidas em geral, ingressos antecipados. 14 horas, coroação das candidatas à rainha e princesas da festa, e também sorteio da rifa.
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2: Imigrantes FM, são 5 horas e mais 35 minutos, 25 faltando para as 6, né? Neri tá ouvindo a gente, grande abraço, Neri. Tudo de bom, sucesso hoje e sempre. Daqui a pouquinho temos aí o direto da redação, inclusive com previsão do tempo. E muito mais pra você. Vai, Bericauã, até ficar velhinho.

94 FM, mais um bloco sendo fechado com João Bosco e Vinícius. Sorte a ter você. Marília Mendonça, Todo Mundo Menos Você. E Kleber e Cauã, Até Ficar Velhinho. Na sequência temos aí o Direto da Redação, DR desta quinta-feira.

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8: 13 minutos faltando para as 6. O Direto da Redação a partir de agora, né? E como é de praxe, as primeiras informações.
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8: Com a Camila Cardoso. 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Olá, Camila!
10: Olá, você ouvinte aqui de Imigrantes, uma quinta-feira em que as condições de tempo são bastante variáveis no sul catarinense. Tudo isso acontece devido a áreas de instabilidade que estão posicionadas entre o norte catarinense e o estado do Paraná, mas também a gente tem condições mais estáveis no estado do Rio Grande do Sul. Digamos que o sul do estado está numa zona limítrofe entre duas condições de tempo diferentes. Por isso, a gente espera a variação de nuvens ao longo desta quinta-feira e temperaturas que vão chegar a casa de 22 graus. A expectativa é que áreas de instabilidade associada a uma baixa pressão se aproximem do sul catarinense amanhã, na sexta-feira. Uma sexta-feira em que há condições para chuva associada a trovoada, sobretudo durante a madrugada e manhã da sexta-feira. Até o final da tarde e noite, essa instabilidade já estará afastada em direção ao oceano. Nesta quinta-feira, é uma condição de tempo mais tranquila. Amanhã, na sexta, tem alerta no tempo, porque tem, de fato, possibilidades temporais, até algumas rajadas de vento. E no final de semana, o que, que acontece? A gente vai ter justamente esse sistema de baixa pressão posicionado no oceano, o que deve trazer rajadas de vento soprando do quadrante sul da ordem de 60, 70 km por hora, sobretudo nos balneários do sul catarinense. De certa forma, em termos de condições de tempo, o final de semana é estável e as temperaturas são amenas, nem vai chegar a 20 graus no final de semana. Mas o vento sul, com destaque para o sábado, chama a atenção. Nos balneários da região pode passar dos 60, chegar até 70, 80 km por hora. Nós aqui em Turvo, média aí dos 45, 50 km por hora ali no sábado. Então, sábado tem vento sul soprando pela região. Portanto, uma quinta-feira variável, temperaturas chegando a 22 graus e alerta no tempo com possibilidade de temporais isolados entre madrugada e manhã da sexta-feira, com o vento sul entrando forte aí ali no sábado. Camila Cardoso, para a Rádio Imigrantes de Turvo.
8: Muito obrigado, Camila, pelas suas informações.
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8: Cinco horas e mais 52 minutos. Timbé organiza a criação do Conselho Municipal de Esportes. Informações da Renata Toneto Angeloni.
14: A Prefeitura de Timbé do Sul, por meio da Secretaria Municipal de Turismo, Esporte e Cultura, está convidando a comunidade para participar da audiência pública de esportes, que ocorrerá nesta noite de hoje, quinta-feira, dia 10, às 19 horas, na Câmara de Vereadores. O encontro irá tratar da formação do Conselho Municipal de Esportes, regulamento da eleição, indicação de representantes, prazos para inscrições e definições da data de eleição.
8: E alunos da Escola Juvenil vão criar selo comemorativo pelos 40 anos da instituição.
14: Os 40 anos da Escola Municipal Juvenil da Cunha Colares, do bairro Boa Esperança de Sombrio, vão ganhar um registro criado pelos próprios estudantes. O projeto Conectando Saberes, os alunos do pré ao nono ano participarão de um concurso de desenho e arte vencedora será transformada em um selo comemorativo dos Correios, alusivos às 4 décadas da escola. No concurso, os estudantes serão convidados a representar por meio de um desenho, a história, as memórias, a identidade e a trajetória da escola juvenil. A melhor arte será escolhida para estampar o selo dos 40 anos. Os profissionais dos Correios estiveram na escola juvenil para conversar com os estudantes sobre o universo das correspondências e explicar como funciona o envio e o recebimento de cartas, além de apresentar a proposta relacionada ao selo comemorativo. O projeto Conectando Saberes é idealizado pela professora Suzy e foi iniciado com as turmas do segundo e terceiro anos. A proposta foi ampliada e conta também com a participação do professor Cláudio, com o quarto ano, e da professora Karine, de artes. O projeto reúne atividades de leitura, escrita, arte e comunicação, e terá ainda uma experiência que já não é tão comum no cotidiano das crianças: escrever uma carta e esperar pela resposta. Em uma próxima etapa, os estudantes participarão de trocas de correspondências com outras escolas, inclusive de outros estados. A ideia é, por meio das cartas, os alunos possam apresentar um pouco da escola juvenil e de sua história, ao mesmo tempo em que conhece estudantes e escolas de outros lugares do país. O Conectando Saberes integra as atividades desenvolvidas pela escola em torno de seus 40 anos, aproximando a história construída ao longo dessas 4 décadas das novas gerações de estudantes.
8: Muito obrigado, Renata. Vamos então com Nino Marmoro.
15: João Paulo, a Prefeitura de Timbé do Sul, por meio da Secretaria Municipal de Turismo, Esporte e Cultura, está convidando a comunidade para participar da audiência pública de esportes nesta quinta-feira, dia 10, às 7 horas da noite, na Câmara de Vereadores. O encontro irá tratar da formação do Conselho Municipal de Esportes, o regulamento da eleição, a indicação de representantes, prazos para inscrições e também a definição da data da eleição. Turvo também terá o seu primeiro heliponto, preparado para receber o SAER, Serviço Aéreo Policial, ampliando a estrutura de apoio à saúde e à segurança do município. A obra terá início dentro de 15 dias e representa um importante investimento para dar mais agilidade ao atendimento de ocorrências de emergência, especialmente em situações que exigem o deslocamento rápido de pacientes para UTIs ou hospitais de referência. O SAER consegue realizar o trajeto entre Criciúma e Turvo em aproximadamente 8 a 10 minutos. Em uma situação de urgência, cada minuto pode fazer a diferença. Para a implantação desta estrutura, a Prefeitura realizará os serviços de terraplenagem, pavimentação asfáltica e sinalização do local, garantindo dessa forma as condições necessárias para o pouso e também a operação da aeronave. Hoje à noite, pelas quartas de final da Libertadores da América, o Independiente Del Valle recebe a equipe do Flamengo. Pela Copa Sul-Americana, também quartas de final, o Cienciano no Peru enfrenta o Montevideo City Torque do Uruguai. Pelo Campeonato Brasileiro da Série B, o São Bernardo, às 7h30 da noite, enfrenta o Londrina. No mesmo horário, o Vila Nova Goiano enfrenta o Goiás. Já às 9h30 da noite, o Sport Recife enfrenta a Ponte Preta. Pelo Campeonato Gaúcho, Série A2, às 7 da noite, o Gaúcho de Passo Fundo enfrenta o Glória de Vacaria. E no mesmo horário, o Santa Cruz de Santa Cruz do Sul enfrenta a equipe do Bagé. São informações para hoje no DR JP Brognoli.
8: Muito obrigado pelas informações, Ninomar Moro. 3 minutos faltando para as 6, um breve intervalo. E às 6 horas, a oração da Ave Maria, como é de costume aqui, nas YV 314.
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18: Temperatura.
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Os homens o esperavam em Jerusalém, mas ele apareceu pelos lados de Belém. Todos apostavam como ele nasceria no esplendor do templo, e eis que preferiu se acomodar numa gruta. Esperavam um juiz severo, e eis que apareceu um cordeiro. Esperavam um guerreiro vingador, e eis que apareceu uma criança. Surpresas de Deus. Maria foi testemunha ocular de tudo isso e guardava essas coisas em seu coração. Mas é lógico, para que o encontro com a humanidade fosse real, Deus não podia escolher outro caminho senão o da humildade, da pobreza e do amor. Caminho muito incômodo, mas é o único a beirar as fronteiras do coração humano. É o caminho que tem início em Belém e termina sobre o Calvário. Começa numa gruta e se conclui numa cruz. Nasceu assim, aquela noite, o fruto, o encontro entre o céu e a terra, entre o Criador e a criatura, entre o Espírito e Maria. Não se pode e não se deve ser diferente. O encontro entre Deus e o coração das criaturas sempre é fecundo, sempre prepara o caminho a uma nova presença. Assim foi o sim de Maria a seu Deus. Assim será o sim de todo homem ao sopro do Espírito. Até que houver alguém colaborando com a terceira pessoa, haverá também esperança sobre a face da terra. Nós cremos. Eu creio em Deus. Que maravilha! Que precioso dom divino! Como um presente grandioso em minha vida. Eu creio, eu tenho respostas para as minhas questões mais fundamentais. Eu posso saber de minhas origens. Eu posso responder ao mundo inteiro sobre os rumos da minha vida, sobre as razões de minhas convicções. Com Maria, posso encontrar os fundamentos de minha existência. Estou no mundo como uma oferenda de Deus para o universo. Tudo existe como uma dádiva de Deus para a minha vida. Em Deus, compreendo até mesmo as razões de minhas desventuras. Entendo o significado de minhas dores e de meus desapontamentos diante dos fatos naturais. Por minha fé, procuro descobrir caminhos no meio das noites escuras de minha vida. A fé anima a minha vida. Nos passos de Maria, entendo a voz de Deus, mesmo sem compreender claramente os seus desígnios em minha vida. Maria professou a sua fé e, de forma incondicional, aceitou que se realizassem os projetos divinos em sua vida. Maria acreditou com serenidade, sem atropelar os planos divinos. Maria simplesmente acreditou. Acreditou com segurança e simplicidade. Maria abriu seu coração, como sempre aconteceu com grandes homens e mulheres da história sagrada. Homens como Abraão e Moisés, mulheres como Esther e Débora. Todos acreditaram e participaram dos projetos divinos para transformar a humanidade, para edificar o povo de Deus. Maria, a mulher simples de Nazaré,

0: Participou dos desígnios de Deus. Para tanto, professou sua verdadeira fé em Deus. Nós queremos. Cremos em Deus que se revelou Trindade na história da humanidade. Um Deus uno e trino. Quão maravilhosa é a Trindade divina que se revela na humanidade. Deus é Trindade, é comunidade, é família perfeita. Três pessoas igualmente divinas e, ao mesmo tempo, distintas e absolutas. Ao longo dos séculos, teólogos e místicos que professaram a fé cristã procuraram elaborar o nosso símbolo apostólico. Participaram da revelação bíblica. Deus, Pai, enviou seu Filho ao mundo para resgatá-lo das garras do mal e da morte. Nascido de Maria, concebido pelo Espírito Santo, Jesus, o homem de Nazaré, que é o Cristo, Filho divino e ungido pelo Espírito Santo, uniu a humanidade a Deus. O anjo do Senhor anunciou a Maria, e ela concebeu do Espírito Santo. Ave Maria, cheia de graça, o Senhor é convosco. Bendita sois vós entre as mulheres, e bendito é o fruto do vosso ventre, Jesus. Santa Maria, Mãe de Deus, rogai por nós, pecadores, agora e na hora de nossa morte. Amém. Eis aqui a serva do Senhor. Faça-se mim segundo a sua palavra. Ave Maria, cheia de graça, o Senhor é convosco. Bendita sois vós entre as mulheres, e bendito é o fruto do vosso ventre, Jesus. Santa Maria, Mãe de Deus, rogai por nós, pecadores, agora e na hora de nossa morte. Amém. E o Verbo se fez carne e a habitou entre nós. Ave Maria, cheia de graça, o Senhor é convosco. Bendita sois vós entre as mulheres, e bendito é o fruto do vosso ventre, Jesus. Santa Maria, Mãe de Deus, rogai por nós, pecadores, agora e na hora de nossa morte. Amém. Rogai por nós, Santa Mãe de Deus, para que sejamos dignos das promessas de Cristo. Oremos. Infundi, Senhor, como vos pedimos, em nossas almas a vossa graça. Vós que, pelo anúncio do anjo, nos revelastes a encarnação de Jesus Cristo, vosso Filho, por sua paixão e morte na cruz, sejamos conduzidos à glória da ressurreição. Por Cristo nosso Senhor. Amém.
1: Tá junto, minha gente? Olha aqui.

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12: Legal, gente, 6:16, parte 2 do Comitiva Sertaneja. Vamos seguindo por aqui, até às 7, né? Como hoje é quinta-feira, hoje tem recorde dele imigrante com Iraci Scarabellotti. E já está aqui nas dependências, já está aqui no estúdio da 94FM. Luiz Antônio, lá em Santa Rosa do Sul, grande abraço aí pro Luiz Antônio. Zé Mulato Cassiano, o homem é espingarda. A gente roda assim, vai ser a segunda do bloco, tá bom? Eu tô devendo aqui Filho de Maria. Nosso amigo China, que vai ser a primeira. 6:17.

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0: 94 FM, 6 horas e 31 minutos. Teodoro Sampaio, a solteirona. Trio Parada Dura, Castelo de Amor. Zé Mulato e Cassiano, o homem e a espingarda. E Chitãozinho e Chororó, filho de Maria. Vamos então com informações.
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2: Notícias do Agro. Informações do Sistema CNA, Senar.
3: A CNA e as Federações de Agricultura e Pecuária dos Estados promovem a partir deste mês o circuito de resultados do projeto Campo Futuro 2026 nas 5 regiões do país. A série de encontros é realizada todo ano para apresentar ao produtor rural os resultados das culturas abordadas nas respectivas regiões, que incluem, entre outras informações, custos de produção e tendências de mercado. Durante a programação, serão apresentados, por exemplo, os resultados desta safra, além das perspectivas do mercado agrícola e da safra 2026-2027. Da Rádio Agência CNA Senar, Estevão Damásio.
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0: Comitiva Sertaneja, 6 horas e mais 35 minutos. 25 faltando para as 7, né? Iraci já está por aqui preparadíssimo. As 7 tem recorde dele imigrante. Luiz Antônio, não é o Luiz Antônio da Santa Rosa, né? Luiz Antônio aqui de Turvo, Luizinho da Vila. Paula Fernandes navegar em mim. Valeu, Luizinho. Antônio Castanha. Boa noite. Tem Morena Sertaneja? Tem a Morena Sertaneja com Lourenço e Lorival, sim. E presente tem também Guilherme Santiago, então. A gente curte, a gente ouve.

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0: Mais um bloco fechado. Ao som de Guilherme Santiago, a outra. Lourenço Lorival, Morena Sertaneja. E Paula Fernandes, Navegar em Mim. 6:46. Everaldo Rocha, lá na Cidade das Avenidas, Araranguá. Chica Amado Xodó. Uma das saideiras, sai sim, Everaldo. Grande abraço, ótima noite de quinta-feira. E ela tá de volta, fazia tempo que não participava mais, né? Dona Isaura, lá em Rocinha, Timbé do Sul. Dona Isaura, grande abraço, tudo de bom. Estamos seguindo por aqui nesta quinta-feira, 10 de setembro. Dentro de instantes, estamos de volta.
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0: Legal, gente. 10 minutos faltando para as 7. Temos aqui mais uma participação. A Valquíria, da localidade de Água Branca, oferecendo música para o maridão, que chegou do serviço agora.
1: Esse é o nosso último encontro.
0: Tá bom, então. Um grande abraço para vocês. Na sequência vem aí Iraci Scarabellotti, o recorde dele imigrante. Estou de volta amanhã, sexta, se Deus quiser. Tenho certeza que ele quer. Beijão.

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3: Orelha quente significa realmente que alguém está falando de você? Essa é uma crença encontrada em várias culturas e está relacionado à ideia de que a energia ou emoção da conversa chega até a pessoa, causando um calor na orelha. No Brasil, é comum dizer que se a orelha é à direita, estão falando bem. Caso for à esquerda, então estão falando mal de você.
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1: Sabato? No, domingo. Sabato eles estão em São Bonifácio, né? Sabato, dia 12.
0: Não, para aí, para. Oh, tô louco. Tá errado aqui. Desculpa. Então vamos lá. Festa de Nossa Senhora das Dores em Santo Antônio do Fogo, Uruçanga. Tem festa em Novo Horizonte, Santa Rosa do Sul. Festa de São Defente, Morro da Queimada, lá no Morro da Queimada, lá em Jacinto Machado. Santo Antônio, Sanga da Ripa, Praia Grande. Coração de Maria, Sagrado Coração de Maria, Novo Paraíso Meleiro. Exaltação da Cruz Matriz em Moro Grande. Santo Anjo da Guarda, Garajuva, Maracajá. E São Francisco, Lagoa Mãe Luzia, também lá em Maracajá. E Nossa Senhora de Lourdes, Vila Lourdes, Forquilhinha. Nossa Senhora de Montebérico, Nova Vicença, Timbé. Sagrado Coração de Jesus, Rio Novo, Gaivota. Sagrado Coração de Jesus na Vista Alegre, lá no Ermo, né? E dia 12, sábado, jantar dançante em São Bonifácio, lá em Nova Veneza. Andiamo la festa,
1: que Nova lembora. 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
0: Agora andiamo com o programa Record.
1: Ah, não. Temos ouvintes
0: Opa,
1: aqui.
0: Opa, parla lá.
1: Vamos lá, então, que tem a Lilian Leonardo, está lá no Ermo curtindo, está curtindo a programação da 94.1 FM. Disse, ó, não esquece que de 18 a 20 também tem a festa lá aqui na cidade do Ermo.
0: Então tá bom.
1: Que é a festa
0: de... aviso, que aqui não... Contava.
1: Tutti Santi, São Miguel Arcanjo e São Judas Tadeu. Grande abraço para a Lilian Leonardo, para o Hilário, para toda a família, para toda a galera de Topava. Uma boa noite para vocês em companhia aqui do Recorde dele Imigrante. Um grande abraço. O Ramon Consenso. Olá. Tá aqui, ó. Olá, boa noite, meu amigo. Então, anda uma música aqui para nós. Estamos aqui escutando e fazendo uma janta. Abraço para o Paulo Seco de Osório, que está aqui junto. Paulo Seco.
0: Okay.
1: Osório visitando a cidade de Turvo. E a comunidade Nova Esperança. E o José Marcelo também se vê aí, né? O José Marcelo tá sempre aí com a galera, sempre aí com o Ramon e a galera fazendo aquela janta.
0: O torcedor do Fluminense.
1: É, do Fluminense. E não sei se ele vai para ser Masterchef hoje, se ele vai ajudar na janta, né? Vamos ver, vamos esperar. O Iraci do Jacinto Machado também tá curtindo a programação, tá mandando um alô. E o Avelino no Sombrio, boa noite, Iraci no Jacinto Machado, para todo o pessoal do Jacinto, para o Avelino no Sombrio, para todo o pessoal do Sombrio, um grande abraço, uma boa noite.
0: E agora, adesso vamos ouvir quatro belas canções a tutti questi ascoltatori. Grupo Belunese, Italia le Bella, Presto Carnavale, La Se Voi Maridar, oh, quer casar com uma crise dessa. 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Andiamo a ascoltare.

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9: Temperatura.
10: Em Turvo, 18 graus, informou o Dr. Victor Rodrigues.
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3: Brasil. É isso aí, Iraci, vamos mandando um alô pro Luiz Antônio Zanelato do bairro Vila Manente. Boa noite, Vila Manente, tá curtindo a programação, já mandou uma foto aqui que tá fazendo aquela janta, tá pilotando o fogão. Grande abraço, Luiz Antônio Zanelato, para ti e para toda a galera do bairro Vila Manente. Muito obrigado pela sintonia, uma ótima noite. Vamos mandando um alô também lá pro Paredão do Pinheirinho, lá no Laudelino Zavarese, a Lair, toda a família, o Agenor, toda a galera. No dia do feriado eu estive lá, tomando aquele café.
2: O Laudelino é churrasqueiro.
3: Isso, churrasqueiro e também fazedor de risoto dos bons, né? E daí tomei café, ainda me deu mais uns negócios para levar para casa, deu café para 3 dias. Queria que ele pagasse, queria que ele fechasse a conta, mas não fez a contabilidade ainda, vamos esperar para ver a próxima. Né? Grande abraço aí, Laudelino, para ti, para todo o pessoal do Paredão, do Costão, do Pinheirinho, do Meio também, um grande abraço, muito obrigado pela sintonia, uma boa noite.
2: Estamos com o programa Recorde de Imigrante. Com Lilian e Karina.
3: É, isso. A primeira é aquela que a gente trocou, que é o André Buccelli. É o pedido do Luiz Antônio Zanelato.
2: Vivo por ela.
3: Isso.
2: Pescatore de Londa e Sonho d'Alma.
3: Vamos lá.
2: Sonho d'Amore. Vamos comprar.

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11: Temperatura.
12: Em Turvo, 18 graus, informou o Sul Medicina e Saúde.
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12: No PIC da 94.1 FM, Imigrante Surfo Bela e Santa Catarina, o melhor do sucesso sertanejo no Sertanejo Coração ou Coração Sertanejo. Boa noite a você que está ligado no 94.1 FM, Turvo Bela e Santa Catarina, neste dia 10 de setembro, ano 2026, em sua companhia, Vanderlei Bordignon, o popular neguinho, trazendo muita música,

Muito sucesso pra você. Então se liga nessa. Boa noite, Vale do Aranaguá. Boa noite, sul do Brasil. Boa noite a você que se liga no som da 94.1 FM. O melhor do sucesso sertanejo até as 21 horas. Um grande abraço. A gente vai mandando um grande abraço para toda a galera de Jacinto Machado, lá no bairro Arizona, para a família Menegon. Um grande abraço a todos os ouvintes do bairro Arizona, do bairro Paraguai. Um boa noite. Muito obrigado pela sintonia. E para todos os municípios do Vale do Aranaguá, norte do Rio Grande do Sul, vamos de Leonardo.

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No pique da alegria, nas ondas da 94, Mundo FM, Turfo Bela e Santa Catarina, o melhor do meu, do seu, do nosso. Coração sertanejo na noite de quinta-feira, para alegrar a nossa noite, 20 horas e 24 minutinhos. Vamos mandando um grande abraço para todos de Timbé do Sul. Boa noite, Timbé do Sul. Boa noite, município e todo o interior, é claro, todas as comunidades do interior. Boa noite, Morro Grande, Meleiro, Forquilhinha e Maracajá. Boa noite, Jacinto Machado e todo o interior de Jacinto Machado, que a gente já fez um aí para todas as comunidades, está valendo. Boa noite, Ermo. Um grande abraço, Ermo. Boa noite também a todos os ouvintes de Sombrio, Santa Rosa do Sul, São João do Sul e Praia Grande. Vamos dando boa noite para toda a galera do norte do Rio Grande do Sul, vizinho estado gaúcho, um grande abraço. Uma boa noite para você de todo o interior, para todos os agricultores de todo o imenso sul do Brasil que estão ligados, um grande abraço. Para você que está no seu trabalho, no centro das cidades dos nossos municípios, muito obrigado pela sintonia. Uma boa noite para Nova Veneza, Criciúma, Morro da Fumaça e Sara, um grande abraço. Boa noite, Uruçanga, também para Rosana, se estiver ouvindo, um grande abraço, muito obrigado pela sintonia. A todos os uruçanguenses, uma boa noite. Treviso, um grande abraço. Siderópolis, Cocal do Sul, um grande abraço também para Siderópolis, para Cocal do Sul, muito obrigado pela sintonia. Vamos de sucesso na 94.1 FM, Turvo Bela e Santa Catarina, um grande abraço. Você...

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6: Você sabe como funciona o Sistema CNA, FAESC, Senar, Sindicatos Rurais? 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

É no Pico, no Pico, 94.1 FM, Imigrante e Surfo, Bela e Santa Catarina, o melhor do sucesso sertanejo pra você. Se liga nessa, na melhor da sua quinta-feira. Vamos mandando um grande abraço pra toda a galera do litoral sul de Santa Catarina, Rui do Silva, Praia das Gaivotas, Praia da Caçamba, Praia do Melão e arredores. Barra Velha, na Esplanada e também todo o pessoal do Balneário Rincão, Ilhas. Um grande abraço para toda a galera de Ilhas. Muito obrigado pela sintonia. Boa noite. E o Itamar, em Aranaguá, Itamar. Eu não tô com essa música hoje. Ela tá com essa música, ela tá com um probleminha aí faz um tempinho já. E às vezes a gente não consegue dar uma formatada, porque na verdade a gente não tem impasta nessa do Chitãozinho de Choró. Mas tô trazendo uma música bem top aí pra ti com o Lourenço Lorival. Grande abraço, Itamar, pra ti e pra toda a galera aí. Muito obrigado pela sintonia maravilhosa noite de quinta-feira. Também pro Seu Domício e a Dona Maria, que estão curtindo a programação. Um grande abraço, muito obrigado pela sintonia, Seu Domício e Dona Maria. Maravilhosa noite pra vocês em companhia da 94.1 FM. Eles pedem o sucesso com o Lourenço Lorival. E a gente vai mandando pro Itamar também em Aranaguá. Um grande abraço a toda a população de Aranguá, ligada na 94.1 FM, e uma boa noite também para toda a galera da Sapiranga, Itopava Primeira e Itopava Segunda. Muito obrigado pela sintonia.

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Aí no Pique, no Pique da Alegria, vamos mandando um grande abraço pro Armando lá no Dois Irmãos Jacinto Machado, pai do Kleber, da dupla Kleber e Aguinaldo. Um grande abraço também pro Kleber, pro Aguinaldo, pro Armando, pra esposa do Armando. Um grande abraço, Armando, pra ti, pra toda a família, pra toda a comunidade Dois Irmãos. Muito obrigado pela sintonia, um grande abraço. Aqui também temos a ouvinte. Ah, vamos lá. Boa noite. Queria uma música para nós aqui da Sanga da Toca. Pode ser Cabeça Branca, a Marlene. Grande abraço, Marlene. Muito obrigado pela sintonia maravilhosa. Quinta-feira para ti, em companhia da 94 Mundo FM. Já estamos mandando a tua música nesse bloco. É a segunda música do bloco, ok? Que vocês tenham uma maravilhosa quinta-feira. Um grande abraço. Mandando um alô também pro nosso grande amigo Ademir e a Conceição, no bairro Santa Catarina e as margens da BR-101. Um grande abraço, uma boa noite, muito obrigado pela sintonia. Também para o Armando, lá no Dois Irmãos, a esposa e toda a família do Armando. E também o Kleber, um grande abraço.

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3: Está no ar a Voz do Brasil. As notícias do governo federal que movimentaram o país no dia de hoje.
13: Olá, boa noite.
14: Boa noite para você que nos acompanha em todo o país.
13: Quinta-feira, 10 de setembro de 2026.
14: Vamos aos destaques do dia.
13: Fim da taxa das blusinhas.
14: Sancionada a lei que acaba com a cobrança do imposto de 20% sobre compras de até 50 dólares. Luciana Colares de Holanda.
15: O fim da cobrança vale para o imposto federal. As compras internacionais continuam sujeitas ao ICMS, com alíquotas definidas pelos estados e Distrito Federal.
13: Nunca é tarde para aprender.
14: Cadastro da Educação de Jovens e Adultos orienta quem quer voltar a estudar. Luana Karen.
16: A plataforma é um auxílio para o aluno encontrar a oportunidade de matrícula mais adequada à sua realidade.
13: Segurança na hora das compras.
14: Do brinquedo ao eletrodoméstico, verifique o selo de conformidade do Inmetro que garante a segurança do produto.
13: Capacetes, cilindros de gás natural e extintores de incêndio contam ainda com selo digital. Quem explica é Márcio Oliveira, presidente do Instituto.
17: Ele vai pegar a câmera, fazer a foto no QR Code e imediatamente vai ser direcionado para nossa atendente virtual. Ato contínuo, ela vai dizer selo falso ou vai dizer produto aprovado.
14: Hoje, na apresentação da Voz do Brasil, Luciano Seixas e Mariana Jungmann.
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14: A chamada taxa das blusinhas agora foi zerada de forma definitiva.
13: O imposto de 20% era aplicado sobre importação de compras de até 50 dólares, ou seja, R$250.
14: E agora serão aplicadas apenas taxas estaduais, o que reduz o custo desses itens.
15: O texto aprovado pelo Congresso Nacional e sancionado nesta quinta-feira acaba com um imposto de 20% sobre compras internacionais de até 50 dólares, a chamada taxa das blusinhas. A cobrança já estava suspensa desde maio.